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0: Pra cantar comigo, eu vou chamar ele, Dudu Nobre! É, Dudu Nobre! Meu padrinho, obrigado por tudo.
1: É isso aí, hein? Talento sempre vence. Você obrigado. É merecedor, moleque.
0: Vamos junto, Dudu. Dia 20 de novembro é um dia muito especial que eu queria contar pra você.
1: Com certeza.
0: Vamos lá.
1: Viva Zumbi!
0: Vamos, Guilherme! Viva Zumbi!

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0: temos que ter a força do vento que carrega a pedra, da água que move a terra, da mulher que gera o filho, do jovem que abraça o sonho. Temos que ter a força da noite que segura as estrelas, da rosa que resiste aos espinhos, do pão que alimenta a vida, da fé que afasta o medo. Temos que ter a força do ombro que suporta a cruz, da mão que levanta o enfermo, do sol que acorda o dia, da paz que cala a guerra. Temos que ter a força do amor que une os namorados, do sorriso que revela alegria, da fraternidade que iguala as pessoas, da palavra que jorra dos lábios, do coração que sabe amar. Temos que ter a força para nos tornarmos uma gota d'água e com as outras fazer um rio que corra para Cristo, o grande mar. Amém.
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0: Segunda-feira, meu. Bora trabalhar. Entra aí, ó.
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0: Alô, alô, Castelo, bom dia, sul do estado do Espírito Santo. Parte do estado do Rio de Janeiro, Minas Gerais, da nossa querida região serrana, meu aí. Segunda-feira, 5 de outubro, 5 horas, quase 6 minutinhos. E hoje, até às 8, tocando muitas músicas, informações, levando até vocês muitas alegrias. 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Deixa aquele alusão especial para quem você quiser e a sua música preferida. 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E dentro de nossa programação, nós teremos daqui a pouquinho, às 6 horas, a oração com Maria Luísa Cota. Hoje não temos informe agrícola da Cultura FM.

0: você, dona de casa, já levantou, fez aquele cafezinho e tá preparando aquele almoço maravilhoso. Pra você, padeiro querido, caprichando nos pãezinhos. Pra você que está abrindo seu barzinho agora, sua lanchonete. Pra você, caminhoneiro, taxista, motorista de ônibus. Pra você do SAMU, pra você do Corpo de Bombeiros, pra você da Polícia Rodoviária Federal, pra você policial federal, pra você da Polícia Militar, da Polícia Civil, os nossos agentes penitenciários, pra você policial penal. Pra você que está dando aquelas primeiras vassouradas nas avenidas dos nossos municípios, tá fazendo aquela coleta, caprichando na limpeza. Hoje eu vou mandar pra vocês nada mais, nada menos que um delicioso pote de farofa. Vamos nessa comigo, vamos começar essa semana maravilhosa, super gostosa. 5 horas, quase R$7.
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2: Alô, Zé Augusto. Bom dia. Quem tá falando aqui é o Luciano do Colo da Areia. Estamos tirando leitinho daquela princesa.
1: Carrado na teta da vaca aí, Zé.
2: Do Xenré, um grande abraço pro meu amigo Valmir. Lá de São Manuel e a família Sasso, meu amigo, bom dia.
1: Beleza pura, tá combinado aí. Vem cá vocês, aí, ó.
3: José Gustavo, fora a égua, meu amigo.
1: Eita aí, olha só, mulher, essa égua, hein? Essa égua é boa. Bom dia, meu amigo José Adão Polonini. Zé Augusto, bom dia também pra todos os ouvintes da cultura. Segunda-feira, bora trabalhar. Vamos nessa aí, né? Minha amiga Luiz Sadir de São Caetano, Rio Novo do Sul, a música aí bem bonitinha, hein? Tá legal. Daqui a pouquinho.

0: Valeu, galera. Aí, olha aí, agora eu vou ali tomar um delicioso cafezinho sem açúcar, tá legal aí? Vamos nessa comigo? Oi! Cafezinho, aquele cafezinho campeão delicioso. Muito sabor. Café campeão, tradição que se reinventa há 85 anos. E o café campeão informando pra você, ó.
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0: Aqui na primeiraça, 5 horas, R$ 27. Tô voltando já, peraí.

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2: Ei, compadre, esses agora, R$34 pra você. 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Ei, nosso amigo senhor Domingos Piazza, aquele abraço aí pro senhor, também muito obrigado pelo carinho, por essa gostosa sintonia. E vamos lá. Daqui a pouquinho, às 6 horas, a oração com Maria Luísa Cota. E os nossos amigos prejuízos, acho que já está ali bem na capital de São Paulo, né, rapaz? Ali na Vila Mariana, na cidade de Santo Ivo, né, prejuízo? Ei, Rosão,
3: Frei
2: Ricardo, tá pra onde,
3: Frei Ricardo? Bom dia, meu amigo Zé Augusto, aqui é o Marco Antônio São José do Calçado.
2: Opa!
3: Manda pra nós aí, Reino Encantado, Porta do Mundo, participação com o Daniel.
2: Eita aí!
3: Uma ótima segunda-feira aí, abençoada aí, tudo de bom. E vamos pegar pegando, hein?
2: Vamos nessa!
3: Vamos pegar pegando.
2: Tá na hora!
3: Aqui pega o batido da ponta virada.
2: Ei! Bom dia, Zé Augusto, queria pedir para o aniversariante de hoje os padrinhos dela, Luciano e Joel, pedindo aí o aniversariante Jamile Barbosa Frossar de Jabuticabeira, completando aí mais um de vida. Ô, Jamile, parabéns, minha amiga, tudo de bom pra você, muita saúde, Deus abençoe sempre, muitos e muitos anos de vida aí. Bom dia, Zé Augusto, hoje é aniversário do meu filho André Ambrosim de Stephanie, que tá mandando a Dona Cecília aí, olha, o pai Rock desejar um feliz aniversário aí para nós aí. Tá legal, André? Ô, André, parabéns aí, tudo de bom, muita saúde. Nosso amigo Ramon Lambranho, grande Ramon aí, olha. Dona Tânia, tá sempre ligada aí conosco, né, Dona Tânia? E o Paulinho Perereca já fez aquele delicioso pãozinho caseiro. Aê, Perereca! Pode mandar um pouquinho pra cá também. Vamos nessa comigo aí, porque olha aí, epa, 5h37, reizinho.
4: Zé! Zé! Você é o número que eu uso. Sabe qual número?
2: Uh-huh.
4: G.
2: Ai, ai,
4: G. G de não. Grande.
2: Opa. Não espalhe.
5: Cruz credo.
2: E os nossos amigos aí, o Tedesquim e Tedescão, bom dia.

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1: 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E daqui a pouquinho, às 6 horas, a oração com Maria Luísa Cota. E daqui a pouquinho... Oi, Bruno, vem cá comigo. Oi, fala aí, bom dia, bom dia, bom dia.
2: Bom dia, Zé Augusto. Quem fala aqui é Duda Mel. Obrigado. Bom dia, minha tia Joana, aqui no bairro Aeroporto. Um bom dia pro Repolho, um bom dia pro Zeí, um bom dia pro Gênio Sansão.
1: Isso.
2: Um bom dia, minha tia do Cláudio Ubá, Geoflan Vicente Naquini, família Vicente Fruteiras Vargem Alta. Um bom dia pra equipe do restaurante da Edinha em Fruteiras. Um bom dia aí também aí pro Repolho. Um bom dia pra mim, toca pra mim aí o chifre do boi tufão.
1: Opa! Aê! Beleza, beleza, beleza, tamo nessa comigo aqui. Opa! Que isso? Rodou, rodou! É, gente! Bom dia, Zé Augusto, bom dia! Toca uma música aí bem bonita pra gente aí, no meu aniversário hoje. Luiz Carlos de Muqui, grande Luiz Carlos, parabéns, meu amigo. Tudo de bom pra você, muita saúde, Deus abençoe sempre. Muitos e muitos anos de vida, tá bom, Luiz Carlos? Manda um pedacinho de broa pra cá também, pode mandar também, não tem problema não. Isso aí. E deixando aquele abração também todo especial pro meu amigo Geraldo Sesquim. Oi, Geraldo. Luciano, oi, bom dia, bom dia.

0: eu vou lhe tomar um delicioso cafezinho campeão e volto já já com a oração com a Maria Luísa Cota aí, ó.
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0: Daqui a pouquinho, 6 horas, daqui a pouquinho a oração com a Maria Luísa Cota aí, ó.

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1: Lair Novo de Araújo, irmãos e demais familiares, comunico com pesar o falecimento de sua querida mãe, sogra, avó, bisavó, a senhora Almerinda Novo Jerônimo. Seu corpo está sendo velado na Capela Mortuária de Castelo, de onde sairá hoje às 14 horas para o seu sepultamento no cemitério de Estrela do Norte, às 17 horas. Desde já, os familiares agradecem a todos que compareceram a este ato de solidariedade humana. As famílias Novo e Jerônimo estão comunicando com pesar o falecimento da senhora Almerinda Novo Jerônimo.
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O anjo do Senhor anunciou a Maria e ela concebeu do Espírito Santo. Ave Maria, cheia de graça, o Senhor é convosco. Bendita sois vós entre as mulheres, bendito é o fruto do vosso ventre, Jesus. Santa Maria, Mãe de Deus, rogai por nós, pecadores, agora e na hora de nossa morte. Amém. Eis aqui a serva do Senhor. Faça-se em mim segundo a vossa palavra. Ave Maria, cheia de graça, o Senhor é convosco. Bendita sois vós entre as mulheres. Bendito é o fruto do vosso ventre, Jesus. Santa Maria, Mãe de Deus, rogai por nós, pecadores, agora e na hora de nossa morte. Amém. E o Verbo se fez carne e habitou entre nós. Ave Maria, cheia de graça, o Senhor é convosco. Bendita sois vós entre as mulheres. Bendito é o fruto do vosso ventre, Jesus. Santa Maria, Mãe de Deus, rogai por nós, pecadores, agora e na hora de nossa morte. Amém. Rogai por nós, Santa Mãe de Deus, para que sejamos dignos das promessas de Cristo. Derramai, ó Deus, a vossa graça em nossos corações, para que, conhecendo pela mensagem do anjo a encarnação do Cristo, vosso Filho, cheguemos por sua paixão e cruz à glória da ressurreição pela intercessão da Virgem Maria. Pelo mesmo Cristo, Senhor nosso. Amém.

Bom dia, meus irmãos e minhas irmãs. Hoje, 5 de outubro, segunda-feira da 27ª semana do Tempo Comum, dia de São Benedito e Santa Faustina. E nós estamos vivendo o mês missionário, mês de outubro, com o tema sobre a missão. É missão de todos nós. Deus chama, quer ouvir a sua voz. E o amai-vos uns aos outros, nós escutaremos no Evangelho de hoje, que é o Evangelho de Lucas 10, 25 a 37. Naquele tempo, um mestre da lei se levantou e, querendo pôr Jesus em dificuldade, perguntou: Mestre, que devo fazer para receber em herança a vida eterna? Jesus lhe disse: O que está escrito na lei? Como lês? Ele então respondeu: Amarás o Senhor teu Deus de todo o teu coração e com toda a tua alma, com toda a tua força e com toda a tua inteligência. E ao teu próximo como a ti mesmo. Jesus lhe disse: Tu respondeste corretamente. Faze isso e viverás. Ele, porém, querendo justificar-se, disse a Jesus: E quem é o meu próximo? Jesus respondeu: Certo homem descia de Jerusalém para Jericó e caiu na mão de assaltantes. Estes arrancaram-lhe tudo, espancaram-no e foram-se embora, deixando-o quase morto. Por acaso, um sacerdote estava descendo por aquele caminho. Quando viu o homem, seguiu adiante pelo outro lado. O mesmo aconteceu com um levita. Chegou ao lugar, viu o homem e seguiu adiante pelo outro lado. Mas um samaritano que estava viajando chegou perto dele, viu e sentiu compaixão. Aproximou-se dele e fez curativos, derramando óleo e vinho nas feridas. Depois colocou o homem em seu próprio animal e levou-o a uma pensão onde cuidou dele. No dia seguinte, pegou duas moedas de prata e entregou-as ao dono da pensão, recomendando: Toma conta dele. Quando eu voltar, vou pagar o que tiveres gasto a mais. E Jesus perguntou: Na tua opinião, qual dos três foi o próximo do homem que caiu nas mãos dos assaltantes? Ele respondeu: Aquele que usou de misericórdia para com ele. Então Jesus lhe disse: Vai e faze a mesma coisa. Palavra.

Queridos irmãos e irmãs, então Jesus lhe disse: vá e faça a mesma coisa. Um grande convite para mim, para você, para todos nós, para fazermos a mesma coisa que o samaritano fez. Então, nos contando essa parábola do bom samaritano, nós nos lembramos que na encíclica Fratelli Tutti, sobre a fraternidade e amizade social, o Papa Francisco dedicou um capítulo inteiro falando sobre a parábola do bom samaritano. E hoje nós vamos refletir esse evangelho com as palavras do saudoso Papa Francisco. Dizia o Papa na encíclica: conta Jesus que havia um homem ferido estendido por terra no caminho que fora assaltado. Passaram vários ao seu lado, mas foram-se, não pararam. Eram pessoas com funções importantes na sociedade, que não tinham no coração o amor pelo bem comum. Não foram capazes de perder uns minutinhos para cuidar do ferido ou, pelo menos, procurar ajuda. Um parou, ofereceu-lhe proximidade, curou com as próprias mãos, pôs também dinheiro do seu bolso e ocupou-se dele. Sobretudo, deu-lhe algo que neste mundo apressado resgatamos, ou nesse mundo apressado deixamos de lado, porque o samaritano deu-lhe o seu tempo. Claro que ele tinha, né, certamente, seus planos para aproveitar aquele dia para os bens das suas necessidades, compromissos, desejos para ser cumpridos, mas conseguiu deixar tudo de lado quando ele avistou o ferido e, sem o conhecer, considerou digno de lhe dedicar seu tempo. Com quem te identificas? É uma pergunta sem rodeios, direta e determinante. A qual deles te assemelhas? Precisamos reconhecer a tentação que nos cerca de nos desinteressar pelos outros, especialmente os mais frágeis. Digamos que crescemos muito em muitos aspectos, mas somos analfabetos no acompanhar, cuidar e sustentar os frágeis e vulneráveis das nossas sociedades desenvolvidas. Nos habituamos a olhar para o outro lado, passar à margem, ignorar as situações até elas nos caírem diretamente em cima. Assalta uma pessoa na rua e muitos fogem como se não tivessem visto nada. Sucede muitas vezes que pessoas atropelam alguém com o seu carro e fogem. Vimos isso todos os dias nos jornais. Pensam só em evitar problemas. Não importa se um ser humano morre por minha culpa, por sua culpa. Mas estes são sinais de um estilo de vida

0: generalizado, que se manifesta de várias maneiras, porventura mais sutis. Além disso, como estamos todos muito concentrados nas nossas necessidades, no nosso possuir mais, no nosso ganhar mais, ver alguém que está mal incomoda-nos, perturba-nos, porque não queremos perder tempo por culpa dos problemas alheios. São sintomas de uma sociedade enferma, pois procura construir-se de costas para o sofrimento. É melhor não cair nesta miséria. É melhor fixarmos o nosso olhar no modelo do bom samaritano. É um texto que nos convida a fazer ressurgir a nossa vocação de cidadãos do próprio país e do mundo inteiro. Construtores de um mundo novo, vínculo, de um novo vínculo social. Embora esteja escrito como lei fundamental do nosso ser, é um apelo sempre novo. Que a sociedade se oriente pela preocupação do bem comum. E a partir deste objetivo, reconstrua incessantemente a sua ordem política e social, o tecido das suas relações, o seu projeto humano. Com os seus gestos, o bom samaritano fez ver que a existência de cada um de nós está ligada à dos outros, ao dos nossos irmãos. A vida não é tempo que passa, mas é tempo de encontro. Esta parábola, ela nos ilumina profundamente. É capaz de fazer manifestar a opção fundamental que precisamos tomar para reconstruir este nosso mundo que nos está a peito. Esse nosso mundo que nos faz esse convite. Diante de tanta dor, à vista de tantas feridas ao nosso redor, a única via de saída é ser como o bom samaritano. É nos aproximar do outro, é cuidar do outro. Até onde nós conseguimos é cuidar. Qualquer outra opção nos deixa como os salteadores, ou com que passam, né? Aqueles que passam, olham sem se compadecer com o sofrimento da pessoa, do ferido, que está na estrada, que está na rua, que está perto de nós. A parábola nos mostra as iniciativas com que se pode refazer uma comunidade. Refazer uma comunidade a partir de homens e mulheres que assumem como própria a fragilidade dos outros. Não deixam constituir-se uma sociedade de exclusão, mas se fazem próximos, levantam e reabilitam o caído, para que o bem seja comum, para que o bem seja feito. Pensemos nos nossos irmãos que necessitam, às vezes, apenas de um abraço, de um olhar, de um sorriso, para se sentir melhor, para se sentir digno na vida. E às vezes dentro das nossas comunidades, dentro do nosso círculo de amizade. Muitas vezes ouvimos dizer: tinha muitos amigos quando estava bem. Agora que está precisando de pessoas para ajudá-lo, ou às vezes simplesmente para bater um papo, para dar um abraço ou para olhar para ele, que talvez ele nem te reconhece mais. Ninguém aparece. Ninguém. Mas quando podia beber junto, quando podia jogar um baralho junto, aí sim. Era bom. Era um amigo. Precisamos rever a quem nós estamos servindo e se estamos sendo samaritanos bons, que acolhe e que vai atrás daquele que já não está mais no nosso meio porque se encontra sozinho em casa. Então, o samaritano do caminho partiu sem esperar reconhecimentos, nem obrigados. É isso que nós precisamos ter para a nossa vida. Assim, convidamos os nossos aniversariantes de hoje a serem bons samaritanos. Quem são eles, José Augusto?
1: Sim, sim, alguns aniversariantes desta segunda-feira, dia 5 de outubro, tá aqui comigo assim, ó.
2: Parabéns, parabéns, parabéns.
1: Olha, completando mais um ano de vida aqui, é o seu Aristeu Pajo ali do bairro Esplanada, o Arivando Pajo também da Esplanada, deve ser irmão, né? A Maria Fernanda de Souza, 20 anos no bairro Independência. O senhor Aristeu Baggio e a dona Marina Feijoli Baggio, 50 anos de casada ali na Esplanada. Meu amigo Joel Lopes, grande garoto, eu lembro. O André Ambrosim de Stephanie. Jamire Barbosa Frossá de Jabuticabeira Cachoeiro. E o Luiz Carlos em Muki. Aos nossos aniversariantes, paz, saúde e que Deus abençoe sempre.
0: Com as bênçãos de Deus, vamos ouvir os avisos da nossa paróquia para ir cumprindo a nossa missão também, né? Amanhã, terça-feira, dia 6, missa na comunidade Mamona, às 19 horas. Quarta-feira, dia de Nossa Senhora do Rosário, missa às 10 horas da manhã em São Manuel. Então, dia 7, São Manuel, 10 horas da manhã. Sábado, dia 10, na Vargem Fria, às 17 horas. Na Fazenda da Prata, às 19 horas. E no domingo, dia 11 do 10, no Monte Pio, Limoeiro e Fazenda do Centro, 9 horas da manhã. Córrego da Prata, festa de Nossa Senhora do Rosário, 11 horas. E Caxixe, também festa de Nossa Senhora do Rosário, às 11 horas da manhã. E segunda-feira, dia 12, Nossa Senhora Aparecida, dia de Nossa Senhora Aparecida, né? São Pedro, com missa às 9 horas, Água Limpa, às 10 horas, é festa, né? Nas duas comunidades. E Venda Queimada, também missa às 10 horas. E a nossa comunidade, Nossa Senhora Aparecida, nós estamos na novena. Hoje, o terceiro dia da novena. E para os dias de semana, a nossa celebração será às 19 horas e 30 minutos. Então, todos são convidados a participar da novena na comunidade Nossa Senhora Aparecida. Durante a semana, 19 horas e 30 minutos. Sábado e domingo, temos o mesmo horário de 19 horas. E depois divulgaremos a programação do dia de Nossa Senhora Aparecida. Queridos irmãos e irmãs, vivendo esse mês missionário, sendo ajudados pelo bom samaritano, que nós possamos nos dispor a ser verdadeiros missionários. Vamos nos lembrar do tanto que o Orly nos ensinou, sendo um missionário. Vamos nos lembrar também dos nossos padres. Hoje, de um modo especial, nós nos lembramos dos padres que logo já não estarão entre nós. Cumprem a missão por Deus determinada. Cumprem e são obedientes, cada um saindo para continuar a missão em outras paróquias. São verdadeiros missionários à disposição do reino de Deus. Então, Frei Zezinho, e Frei Antônio já logo nos deixam. Frei Juan fica um pouquinho mais, mas daqui a pouco também Frei Juan vai para uma nova paróquia, né? Todos nós já sabemos disso. Só estou confirmando, falando sobre isso por conta do mês missionário. São verdadeiros missionários. E lembremos-nos da missão de todos nós. Deus chama, quer ouvir a sua voz. Rezando a palavra, também encerrando esse momento de oração com a oração da encíclica do Papa Francisco. Senhor e Pai da humanidade, que criaste todos os seres humanos com a mesma dignidade, infundindo nos nossos corações um espírito fraterno, inspirai-nos o sonho de um novo encontro, de diálogo, de justiça e de paz. Estimulai-nos a criar sociedades mais sadias e um mundo mais digno, sem fome, sem pobreza, sem violência, sem guerras. Amém. Que a parábola do bom samaritano nos ajude a ser próximos, perguntando-nos como podemos hoje na vida cotidiana fazer-nos próximos dos outros, manifestando fraternidade para com o mundo. Abençoe-nos o Deus Todo-Poderoso e Misericordioso, o Pai, o Filho e o Espírito Santo. Amém. Um grande abraço para todos os nossos ouvintes e tenhamos todos um bom dia e uma boa semana.

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0: compadre. Hoje, né, segunda-feira, não temos o Informe Agrícola da Cultura FM, mas amanhã nós estamos de volta, tá bem? 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Amanhã nós temos Informe Agrícola, tá bom? Meu amigo Braz Esquitino, sempre ligado aí, olha. E ali na lembrança, né? Ali na lembrança, mandando aquele abração todo especial pro meu amigo Pedro Carari e a amada esposa Dona Elvira. Bom dia, Pedro, bom dia! Toda a família Carari, beleza aí, obrigado pelo carinho de vocês, tá bem? E olha aí, deixando aquele abração também todo especial pro meu amigo Edis Viana, grande garoto, né? E o nosso amigo Pedro Paulo Pica-Pau. Olá, obrigado aí pelo carinho, por essa gostosa sintonia, né? Deixando aquele abração também todo especial para o meu amigo Joel Lopes. Aí, olha, completando aí mais um ano de vida, né, Joel? Parabéns aí, tudo de bom para você. Muita saúde, Deus abençoe sempre. E a rapaziada ali no bairro Exposições, tudo ali pertinho, ali, olha. Aquele torneio de cerveja domingo, é sábado ali na oficina do Desidere, vou te contar, hein? Ô, beleza, aquilo ali sim que é um torneio, hein? É o Jorge Pinão, o Desidere tava ali, o Joãozinho Pintor, entre muitos e outros aí, amigos, né? Obrigado pelo carinho. Na próxima nós estamos juntos de novo, hein? Ai, ai, ai, beleza aí, valeu. Ô Jorge, ô Vânia, oi, também tá ligado aí, legal aí. A Poliana não foi, né, mas tudo bem. É, Desidério, aquele abraço, obrigado aí pelo carinho, por essa gostosa sintonia aí. Vamos nessa comigo aí, oi.
1: Olha, gente, o Zé.
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1: Vem pra cá.
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0: É, meninada, eu tô num cansaço danado, vou não, hoje eu não vou não.

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1: Aqui na primeira, às 7 horas.
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0: 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Ei, gente, é comigo aqui, sim, vamos nessa aqui, quem tá aqui? Dona Noêmia. Hoje pode falar, hoje pode.
1: Bom dia, Augusto.
0: Bom dia.
1: Do bairro Niterói, meu nome é tudo, família de Augusto. Bom
0: legal,
1: dia.
0: Legal.
1: Bom semana. Boa semana.
0: Boa semana pra todos aí, obrigado pelo carinho, por essa gostosa sintonia aí. Então vamos nessa comigo por aqui, assim, vai aguentar que seja, gostar de mim, não pode mais aí, certinho, certinho. Oi.

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0: 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Tô voltando já.

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E olha, hoje aqui na Rádio Cultura vai ter uma super festa aqui hoje, hein? Já começou, olha. Pois a nossa secretária aí, olha, a Hilda Helena Sandes, né, tá completando aí mais um ano de vida, né? Ô,

Aí, olha só, a Luana, a dona Luana falou, a Jussara comemorou e a Regina tá preparando. O Léo também vai fazer o frete hoje. Ô Hilda, pedacinho de broa, a família agradece, tá legal? Isso aí, ó. Só um pedacinho de broa, tô, né? Não vou fazer foda ali, não. Se tiver um almoço aí com a galinhada assim, ó. Vamos nessa conosco aí, aí vamos, né? Aí vem festa. Mas, ô Hilda, parabéns aí, minha amiga. Muita saúde pra você, muitos e muitos anos de vida, tá bom? Deus abençoe sempre. Parabéns, parabéns aí.

0: compadre, vamos aqui comigo assim, cadê você? Cadê você? Fala pra nós aí, Manel, Manelito, Manelito.
1: Fala, Zé.
0: Fala, ué.
1: Hoje é aniversário da Gabriela Santos. Mano, bota na lista de aniversariante aí, falou?
0: Valeu, Gabriela, parabéns.
1: Vai ter churrasco lá.
0: Parabéns pra você, Gabriela. Tudo de bom, muita saúde aí. Por aqui. Chegando aí o finalzinho de mais uma super edição do nosso querido programa Acordando com a Cultura. Fico por aqui e volto nesta terça-feira às 5 da matina, é claro, se o nosso bom Deus nos permitir. 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É o Castelo Sul do Estado do Espírito Santo, a nossa querida região serrana, meu irmão. Uma segunda-feira maravilhosa, segunda-feira maravilhosa, semana super gostosa aí, ó.

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0: Salve, salve, simpatia! Salve, salve, mais um dia!
1: Bom dia!
0: Alô, Castelo! Alô, Cachoeira! Alô, meu querido sul do estado do Espírito Santo!
1: Bom dia!
0: Você parte do Rio de Janeiro, parte de Minas Gerais, região serrana, pessoal nas praias também. São mais de 36 municípios, de casa, do carro, do trabalho, todo mundo curtindo, todo mundo na mesma sintonia.
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0: Pessoal pela internet também, claro, galera online. E Castelo para o mundo, essa é a nossa rádio.
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0: Nosso show de todas as manhãs está só começando.
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0: começando nessa super segunda-feira, hoje é dia 5 de outubro de 2026. Parabéns para você que tá fazendo aniversário hoje. Parabéns, felicidade, saúde. Liga pra Cultura pro pessoal Bernardo Universitário de Jurudim pra pedir o seu sucesso também. Liga 3542-1017. Vou mandar um zap também. Mensagem de texto, mensagem de voz, vamos nessa.
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0: Daqui a pouquinho as informações chegando com os repórteres da Cultura, deixando você muito bem informado no Girando com Notícias. Já já, Ney Carvalho, também Humberto Rocha, Orlando Luiz, geralmente o nosso plantão de notícias do Jornal da Cultura, geralmente também o Fuxico, você por dentro do mundo dos famosos. Previsão do tempo pra hoje, daqui a pouquinho também, tem dicas de saúde. Isso aí, as 10 sem a sequência da mamão, as músicas marcaram os anos 70 e 90, você recorda com a gente também, viu? 4 na sequência, pode ficar na vontade, vai pedir a sua recordação. Beleza? Fazendo clima. O nosso show tá começando.
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ouça e reflita. Segunda-feira daí, semana começando. Que Deus renove nossas forças e nos faça enxergar a beleza que existe em cada começo. Que o amor dele guie nossos passos e aqueça nossa alma durante todo o dia. E para você, uma semana abençoada.

0: Outro você liga, é só sucesso, 8h22, Forrest Gump, David Guetta, Alphaville e Ava Max, na primeira sequência musical de hoje do nosso show da manhã. Oportunidade de emprego, hein? A Cacau está contratando ajudante de motorista para atuar na área de logística em Castelo. É necessário ter ensino básico de leitura e escrita, residir em Castelo ou nas proximidades da Cacau, possuir transporte próprio e ter disposição para atividades de carga e descarga. A empresa oferece ticket de alimentação, insalubridade, bonificação, vale transporte, seguro de vida, convênios e outros benefícios. Interessados, devem fazer o cadastro pelo site Cop Cacau Portal de Talentos ponto senior ponto com ponto BR ou entrar em contato pelo RH, WhatsApp é o 28 999 85 7199. Cacau, oportunidade para você fazer parte dessa equipe.
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2: Na Cultura, nossa rádio, agora 8h23. 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
2: Previsão do Incapier pra hoje? Bom, nessa segunda-feira. Os ventos que sopram de norte associados a um sistema de alta pressão em alto mar deixam o tempo com sol entre poucas nuvens em todo o Espírito Santo. Não há previsão de chuva no estado. As temperaturas sobem um pouco mais em todas as regiões capixabas.
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0: Ney Carvalho, bom dia.
1: Bom dia, Romildo André, bom dia aos ouvintes da Rádio Cultura FM. Um motociclista morreu após se envolver em um grave acidente com uma Toyota Hilux SW4 neste último domingo, dia 4 de outubro, no bairro Agostinho Simonato, em Cachoeira de Itapemirim. A vítima foi identificada como Wendel Daniel Rosais. A colisão aconteceu na rua João Brandão Filho e envolveu uma motocicleta Honda CG160 e a caminhonete. Uma equipe do Serviço de Atendimento e Móvel de Urgência esteve no local. O médico que atendia a ocorrência constatou a morte de Wendel. O condutor da Hilux foi identificado e encaminhado à Santa Casa de Misericórdia para receber atendimento médico. Segundo a Polícia Militar, devido ao estado clínico do motorista, não foi possível realizar inicialmente o teste do etilômetro. A perícia foi acionada e realizou os trabalhos técnicos no local. A área permaneceu isolada até a conclusão dos procedimentos. Um homem foi detido pela Guarda Municipal de Cachoeiro de Itapemirim após fazer uma ameaça dentro de uma escola municipal na tarde desta última sexta-feira, dia 2 de outubro. O caso aconteceu na EMEB Sandra Vargas Monteiro Piassi. Segundo o registro policial, o homem tentou entrar na unidade de ensino dizendo que queria conhecer as instalações. Funcionários questionaram o motivo da visita e durante a abordagem ele teria afirmado que queria exterminar todos da escola. Após a ameaça, o suspeito permaneceu em frente ao estabelecimento de ensino. Equipes da Guarda Municipal foram acionadas e realizaram a abordagem. Ainda de acordo com o registro, foi necessário o uso de força e algemas para conter o homem. Ele foi encaminhado ao DPJ de Cachoeiro de Itapemirim sem lesões para as providências legais. O caso será apurado pelas autoridades. Um jovem de 18 anos morreu após um acidente envolvendo uma motocicleta e um caminhão na madrugada deste último sábado, dia 3 de outubro, na BR-482, no distrito de Rive, em Alegre. O motociclista, identificado como Gabriel Batista de Oliveira, foi encontrado já sem vida. O condutor do caminhão foi encaminhado para a 6ª Delegacia Regional de Alegre, onde prestou esclarecimento à autoridade policial. 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
2: Bom dia, boa semana pra você. 8h36 na Cultura Primeiraça do Sul do Estado. 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
0: Guilherme Santiago e Jorge Mateus.

a primeira cena do sul do estado, voltando 10 para as 9, exagerado, Michel Teló, no nosso show da manhã, no clima da segunda-feira. 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
1: Olha, ajuste sua alimentação. Quanto à dieta, a dica é incluir mais alimentos naturais, como frutas, verduras e legumes, e fazer escolhas inteligentes, né? Como proteínas magras e grãos integrais. Ao mesmo tempo, reduza o consumo aí de ultraprocessados, fritura e açúcares. Além disso, beba água ao longo do dia para regular o organismo, viu? Muito bem. Claro. Saúde para você.
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0: 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A Prefeitura de Castelo informa que a Defesa Civil Municipal está com um novo número de telefone para atendimento de plantão. Em caso de necessidade, entre em contato pelo telefone 28 99258 0755. Salve este número em seu celular e compartilhe esta informação com familiares, amigos e vizinhos. Atenção, castelenses! A Prefeitura de Castelo informa que o Castelão estará fechado entre os dias 1º a 15 de outubro para a realização de serviços de readequação do sistema de prevenção e combate a incêndios. A medida é necessária para garantir mais segurança aos usuários do espaço. Desde já, agradecemos a compreensão de todos.
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2: Bom dia! Bom dia! 9-2, a Cultura Primeiraça. 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

Cultura, você liga aí, é só sucesso. Alice DJ. Pera, Bielon. Gente, participando aí, pedindo a sua recordação também, viu? Essa é a sequência da vovó, quatro músicas pra você recordar, que marcaram os anos 70, 80 e 90. Nosso amigo Nilcinho do Galo Café tá ligado com a gente? Tá mandando aqui um alusão especial pra esposa Vera Lúcia Zucolotto Martins. Tá fazendo aniversário hoje, né, Vera? Parabéns, felicidades, muitos anos de vida. Obrigadinho, nossa programação também. Toda a família mandando aqui na nossa especialmente pra Vera hoje. Todos os amigos. A Renata tá mandando um beijão pra você também, viu? A Jéssica, todo mundo parabenizando pelo seu aniversário. A Volta Redonda, Vera Lúcia, Zucolotto Martins. Aniversário hoje do dia. Beleza. 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

0: mais informações do nosso Girando com Notícias nessa segunda-feira. Agora com você, Humberto Rocha, meu amigo. Ótima segunda-feira, abençoada semana.
1: Uma ótima segunda-feira, uma abençoada semana para você também, amigo Romildo André e ouvintes do Show da Manhã da Cultura. 5 de outubro de 2026, hoje é o dia do professor. E aos mestres que não só ensinam, mas inspiram e fazem a diferença na vida dos seus alunos, feliz dia do professor. Nossa igreja celebra a Virgem do Caminho, a lua é minguante, 278 dias se passaram, 87 faltam para terminarmos o ano. O Espírito Santo já definiu seus representantes no Senado, na Câmara dos Deputados e na Assembleia Legislativa. Para Senado foram eleitos Renato Casagrande e Evair de Melo. Detalhe que chama atenção, os dois são do sul do estado e de municípios vizinhos, Casagrande de Castelo e Evair de Melo de Conceição do Castelo. Para deputado federal, 10 candidatos foram eleitos. Lucas Polesi foi o mais votado, seguido por Jaque Rocha, Dr. Bruno Rezende, Gilson Daniel e da Vitória entre os primeiros colocados. Na Assembleia Legislativa, 30 deputados foram eleitos. Camila Valadão liderou a votação, seguida por Capitão Assunção e Pastor Dinho Souza. José Esmeraldo também garantiu uma cadeira. Dois casos chamaram atenção. Serginho Vidigal teve mais voto que alguns deputados federais eleitos, mas ficou de fora. Na disputa estadual, Alan Ferreira e Zé Preto também tiveram mais votos que alguns eleitos e não conseguiram uma cadeira. Isso ocorre porque as eleições para deputados seguem o sistema proporcional, que considera também o desempenho dos partidos e federações. Já a eleição para governador terá segundo turno aqui no Espírito Santo. Lourenço Pasolini e Ricardo Ferraço disputam o governo do estado no dia 25 de outubro. E o Helder Salomão do PT vai se reunir hoje com o presidente Lula para discutir as estratégias do segundo turno. No Espírito Santo, o petista ainda não definiu o apoio entre Lourenço Pasolini e Ricardo Ferraço. A decisão será tomada com os partidos aliados. 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
3: Muito bom dia, 9:29 na Cultura, primeiraça do sul do estado. 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

0: Bom dia, boa semana. 9:30. A nossa rádio é essa daqui, ó.
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0: Fred Fabrício, você não cuidou.
4: Bom dia.

Olha que é só sucesso! Chanel, Taylor, no nosso show da manhã. Lembrando, hein? 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
1: 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Agora faltando 14 para as 10. 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Faz aniversário hoje? Tá curtindo?
2: Parabéns! Opa! Parabéns! Parabéns pra você!
1: Parabéns, felicidades, paz, saúde, muitos anos de vida aqui pro senhor Aristeu Págio, Esplanada.
2: Parabéns,
1: nosso Aristeu. Parabéns, meu querido. Felicidades também aqui para Arivando Págio, também do Esplanada. O senhor Aristeu Págio e a dona Marina Feijoli Págio estão completando 50 anos de casado também. Maria Fernanda de Souza, 20 anos. O Joel Lopes, o André Ambrosim, de Stephanie, Jamile Barbosa Frossá, Jabo de Camilo Cachoeiro, Luiz Carlos de Muqui, a Hilda Helena Sandes, aqui da nossa Contra FM, a Gabriela Santos e a Vera Lúcia Zucolotto Martins. Saúde pra todo mundo!
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0: vamos rolar quatro de antigamente que não saem da mente. 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
2: Vamos nessa, vovó, recordando agora os bons tempos na sequência da vovó. As que detonaram nos anos 70 e 80. Galera que participa aqui do nosso WhatsApp, a gente agradece sempre o carinho da sua participação também. Aí, primeira dica de hoje, aqui. Nothing Gonna Stop Us Now, Starship. A canção foi originalmente coescrita pela compositora norte-americana Diane Eve Auren e pelo artista britânico Robert Louis Hammond, sendo posteriormente gravada pela banda Starship em setembro de 1986, né? E dessa maneira, ela foi lançada em janeiro de 1987 pela gravadora RCA Records para compor o segundo álbum de estúdio do grupo intitulado No Protection. A obra conta com o dueto de Power Ballet, dos vocalistas da Starship, Tracy Slick e Mickey Thomas. Para destacar que ela foi tema do filme de comédia romântica Manequim, né? De 1987. Para promover ainda mais o single, foi produzido um videoclipe lançado naquele mesmo ano que conta os personagens principais Kim Cattrall e Mickey Thomas perseguindo o manequim que ganha vida interpretado por Grace Slick, além de intercalar cenas do filme Manequim. Masher Taylor, um dos atores principais do filme, como vitrinista Hollywood Montrose, também fez uma participação especial, assim como Narada Michael Walden, produtor da canção, que aparece com a banda, né? Nothing Gonna Stop Us Now chegou a alcançar o topo da Billboard Hot 100 poucos meses após seu lançamento, se tornando aí o primeiro sucesso de Warren nas paradas. A música também liderou as paradas de países como Canadá e Irlanda, além de fazer parte do topo 10 de mais 6 países europeus. Claro que não foi diferente do Reino Unido, onde ficou no topo da UK Single Chart por 4 semanas, se tornando a segunda canção mais vendida em 1987, ficando apenas atrás de Never Gonna Give You Up, de Rick Astley. Outra conquista foi da vocalista Grace Slick, que com feito se tornou, aos 47 anos de idade, artista feminina mais velha a liderar uma parada nos Estados Unidos, sendo superada apenas por Cher, que tinha 52 anos, quando Believe alcançou o primeiro lugar em 1999. Nothing Gonna Stop Us Now recebeu a indicação na 60ª cerimônia de Oscar 1988, na categoria de melhor canção original. Então, bora recordar, Starship, Nothing Gonna Stop Us Now.
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para a primeiraça do sul do estado. 10h14, na nossa sequência da vovó de hoje, alô Gustavo. Tá ligado com a gente em São José do Calçado. Pediu, recordou aí, Friday I'm Love, The Cure. A música foi lançada oficialmente em maio de 1992. Né? Também recordamos, atendendo o nosso ouvinte, Cidade Negra, aqui momento.

0: a mais um Girando com Notícia nessa segunda-feira. Ele está chegando com você, Orlando Luiz. Bom dia.
1: Bom dia, Romildo André. Bom dia para todo mundo que está ligado na cultura, no show da manhã, desta segunda-feira após eleições. E parabéns aos capixabas brasileiros que ontem foram às urnas, exerceram sua cidadania. Parabéns também aos eleitos. E olha, uma semana também abençoada para todos vocês. Hoje, em especial, o ouvinte nosso lá da Fazenda Floresta está fazendo 90 anos. Não perde um Cultura Show da Manhã em programação nossa da cultura. José Betero Sobrinho, o popular Zé Tico Tico. Abraço para ele, parabéns. Mimoso, o maior município aqui da região dos Vales do Café, com 24.500 habitantes, amanheceu nesta segunda-feira com uma alvorada festiva para os amigos e apoiadores do jovem dentista Peter Nogueira Costa, de 36 anos, prefeito de Mimoso, reeleito em 2024, que se desligou da prefeitura para se candidatar pela primeira vez à Assembleia Legislativa do Espírito Santo. Peter fez uma campanha perfeita, visitando quase todo o estado, e o resultado foi vitorioso. Conseguiu 31.537 votos, conforme já informado pela Cultura, e foi o 15º dos 30 candidatos eleitos para deputado estadual. Só lembrando que o nosso estado elegeu 30 deputados estaduais, sendo 5 do PP, o partido de Peter Costa. 15.697 eleitores de Mimoso do Sul compareceram às urnas ontem. Foram 14.461 votos válidos, 794 em branco, 433 nulos e 4.046 abstenções. 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

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A gente volta na próxima quarta-feira, porque amanhã tem a patrulha dos municípios. Orlando Luiz, para o show do amanhã.

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6: Bom dia, boa semana. 10h26 na Cultura Primeiraça, daqui a pouquinho recebe da promoção, hein? 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Yeah. 10h27 da Primeiraça do Sul de Santo.
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0: força, ligada em todo lugar. Hoje, bom dia, hoje no show da manhã. Apesar do nosso show, amanhã tem mais. 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Bora lá. Quem fatura nesta segunda-feira, vale compras de R$150 na loja Anjos e Marmanjos. Senta aqui. A Maria da Penha Almeida, de Mata Fria, Conceição do Castelo. Telefone 28-999-95-25. 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
0: Amanhã tem mais. 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
0: Segunda-feira tá aí, porque Deus renove nossas forças e nos faça enxergar a beleza que existe em cada começo. E que o amor dele guie nossos passos e aqueça nossa alma durante todo o dia. Para você, uma abençoada semana.

0: Amém.
1: Bom dia!
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4: Chegando o Internacional, Luiz Subanchu para mais um Cultura Esportiva. E aquela semana maravilhosa, abençoada para você. Esteja onde estiver, saúde, paz, cuide-se bem. Amanhã, se Deus quiser, estaremos aqui para mais.

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0: dia, galera. Bom dia a você, melhor ouvinte do mundo. Você que acabou de curtir o Romildo André, o locutor simpatia e grandalhão da cultura, apresentando o show da manhã desta segunda-feira, dia 5 de outubro de 2026. Dia 5 de outubro é o dia do irmão. Eu adoro meus irmãos. Hoje também é o dia da raça, né? Tem raça boa, tem raça ruim também. E é o Dia Internacional da Caridade. Não custa nada ser caridoso, né? É o dia de desejarmos uma ótima semana para Cachoeiro de Itapemirim, a capital secreta do mundo. Rapaziada lá do bairro BNH, a turma lá do IBC, do Guandu, obrigado pelo carinho. Carinho que nós temos também pelas comunidades de Brejetuba, Fazenda Leogildo, Brejé Albinha, as comunidades de Afonso Cláudio, Piracema, Fazenda Guandu, e sempre lembrando das comunidades castelenses, São Vitório, Conquista, Atenas, obrigado aí pela parceria. E abraçando e desejando uma ótima semana também para as famílias sintonizadas na cultura, nossos amigos da família Faitanin, também Cola, família Ferreira, Dariva, família Escabelo e todos da família Dias, obrigado aí pelo carinho. E hoje, Romildão, segunda-feira, 5 de outubro, e tem gente aniversariando por aí.
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0: 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Aniversariante do dia de hoje, o senhor Aristeu Pajo, lá da Esplanada, hein? Alô, senhor Aristeu Pajo, aquele abraço. E aniversário de casamento também, ó. Aristeu Pajo e a Marina Feijoli, 50 anos de casados. Arivaldo Pajo, lá da Esplanada. Maria Fernanda de Souza, 20 aninhos. Joel Lopes, um abração pro Joel. André Ambrosim da Stephanie, Jamile Barbosa Frossar, de Jabuticabeira Cachoeiro, Luiz Carlos, lá de Muqui, e o Delena Sandes, nossa amiga aqui da rádio, né? Secretária aqui da Rádio Cultura, nossa grande amiga Hilda Helena Paz, parabéns e saúde. Também a Gabriela Santos, Vera Lúcia Zucolotto Martins, a esposa do Nilcim, né? Meu grande amigo. Alô, Vera, aquele abraço para vocês. Claudinho Heller, né? Tá sumido o Claudinho Heller, gente boa demais. Goleirão Claudinho Heller. Gracina Brambila, Francisco Carlos Vinco, sabe quem é Francisco Carlos Vinco? Vasco Som, isso aí, ó, carro de som do Vasco, todo mundo conhece. É, tem aqui Evandro Vitorazzi, lá do bairro Niterói, Diogo, né? Diogo Ventura, lá de Monte Alegre, é o bom de bola, hein, Diogo Ventura. Tem também aqui a Maria Vidigal Paneto Zuim, lá de Pontões, hein, Maria Vidigal Paneto Zuim. A todos vocês, saúde, paz e beijos do Negrão.

0: para você também uma ótima semana, para todos nós, né? Vamos trazer a agendinha cultural, turística e religiosa, que é sempre em nome da CG Granito. 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Ó, festinha aí, ó, segunda-feira, né? Todo mundo sabe que é o dia das crianças. Dia das Crianças, Nossa Senhora Aparecida, né? Padroeira do Brasil, e tem várias festinhas em homenagem às crianças na próxima segunda-feira. Deixa eu ver aqui, ó, lá na Venda Queimada, um abraço pro meu amigo Beto Carari, Venda Queimada, 18ª Festa das Crianças, segunda-feira, hein? Começa às 10, celebração, participação do Terço dos Homens, confraternização, brincadeira, pula-pula, né? Tudo aquilo que a criançada gosta. Aí vai ter leilão, vai ter folia de reis, vai ter torneio de bocha, vai ter forró com Diego Marques e João Paulo e banda, e não haverá pix, tá certo? Leva o din-din pra poder tomar aquele suco de maracujá. Em Água Limpa também tem festa, também segunda-feira, Nossa Senhora Aparecida, é o jubileu de Esmeralda, 40 anos, hein? Lá na Água Limpa. Domingo começa às 10 horas com a Santa Missa, tem almoço, tem Cleone Miranda, Juninho Xavier, o Rei do Arrocha, e o pessoal não vai aceitar pix, né? De repente o sinal tá ruim, aí fica complicado. E lá no São Pedro, festa em louvor a Nossa Senhora Aparecida, segunda-feira começando às 9 lá no São Pedro. Almoço, né? Durante o almoço tem forró com a patroa do forró, tem sorteio, leilão de garrotes e variadas prendas, tem show com Cleone Miranda e Garotos Tradição, não vão aceitar pix também. Então você escolhe um local aí e vai comemorar juntamente com Nossa Senhora Aparecida. 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Romildo André teve Fórmula 1 no final de semana, hein? É o Grande Prêmio do Bahrein. Grande Prêmio do Bahrein, mas foi disputado lá na Malásia, tá legal? Devido aos conflitos lá pelas aquelas bandas de lá, o Grande Prêmio do Bahrein foi disputado na Malásia. E deu Verstappen, hein? Verstappen faturando o primeiro lugar, Antonelli ficou em segundo, Hamilton em terceiro, né? Nós tivemos um pódio de luxo, hein? Verstappen, Antonelli e Hamilton. Com essa vitória aí do Verstappen e o segundo lugar do Antonelli, o Antonelli melhorou a sua situação ainda mais ainda. Tem 320 pontos contra 236 do Russell. São 84 pontos de diferença. E o Hamilton 191. Bortoleto não pontuou. O próximo grande prêmio, domingo, Singapura, hein? Domingo, 9 da matina, grande prêmio de Singapura de Fórmula 1. E a data FIFA? Na data FIFA terminando aí, Brasil ganhou da Índia, também se não ganhasse da Índia, com aquele goleiro da Índia então, meu amigo, brincadeira, né? Brincadeira. Índia 0, Brasil 4. Estevão, Pedro e Samuel Lino fazendo 2 gols. O adversário fraco, goleiro fraco, e agora o Brasil, né, vai se preparar para a próxima data FIFA. Em se tratando de data FIFA, amanhã tem a despedida do Lionel Messi, despedida do Messi amanhã, né? A Argentina teve um jogo amistoso aí que meteu 7-0 em Burkina Faso 0, Brasil, Argentina 7. A despedida vai ser amanhã, 8 da noite, né? Argentina e Benin, vai ser lá no Monumental de Nunes, já venderam todos os ingressos, e o Messi merece, né? Um grande jogador do futebol mundial. E a Liga das Nações da UEFA? Ontem nós tivemos 4 jogos, hein? Holanda 2, Sérvia 1, Grécia 0, Alemanha 0, Portugal 2, Noruega 1. Fez bem a saída do Cristiano Ronaldo, né? Os caras jogaram 4 jogos, 4 vitórias. País de Gales 0, Dinamarca 1. Hoje tem França e Bélgica, 3h45. Sport TV na área. Itália e Turquia também, hoje 3h45. Algumas notícias aí do esporte internacional. Mas o nosso futebol, o nosso esporte tem vez também. Já já o garotão da massa, Carlos Damasceno, vai trazer as notícias de Cachoeiro, de Itapemirim e de toda a região. 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
0: Um bom dia e uma ótima semana para você, garotão da massa.
2: Bom dia, Fumanchu. Feliz segunda-feira, abençoada semana também para você, internacional, e para os milhares de ouvintes ligados aqui no Cultura Esportiva. 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

0: 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Sábado tivemos a decisão e o encerramento do Campeonato de Futebol Society Panelinhas do Atlético Clube Ita. Foi uma grande festa do associado na decisão entre Afluem Carioca e Bairro de Munique. Deu Afluem Carioca vencendo por 6-2 e conquistando o título. Atuação memorável dos irmãos Raí e Lucas Fernandes, que decidiram a partida. A campanha maravilhosa, melhor ataque, a defesa mais sólida, o time mais regular no comando técnico carioca. 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Sexta-feira, dia 9 de outubro, 9:30 PM, em Marataízes, na Arena Capinzal, teremos a decisão do Futset Intermunicipal entre Marata City e Ciclone. Vai ser um grande jogo. As duas equipes pertencem ao município de Marataízes. Até o presente momento, 49 jogos realizados, 324 gols. Carreirinha, do Itapuama de Rio Novo, segue na ponta da artilharia com 14 gols, seguido de Heraldo, que está na decisão, veste a camisa do Marata City, com 10 gols. 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Devido às chuvas do final de semana, o jogo promocional que estaria reunindo vários jogadores astros do futebol carioca, Petkovic, Ronaldo Angelim, Obina, Carlos Germano, Zé Roberto, Andrezinho, devido às chuvas, o jogo foi cancelado. A organização vai agendar uma nova data. 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Anderson Grasselli, presidente do Estrela, confirmou aqui no programa de sexta-feira o retorno à Copa ES no segundo semestre de 2027. Vem realizando a sua gestão um excelente trabalho nas categorias de base, do rendimento avançado, sub-14, também no sub-16, sub-17. Mas o Estrela também retorna ao estadual sub-20, Anderson Grasselli.
1: Então, Aceno, é muito bom ouvir isso de você, e a gente já

0: tá colhendo fruto, né? Porque a gente já tem aí há cerca de 4 anos, 3, 4 anos, mexendo com a categoria de alto rendimento, começando no sub-14, depois o ano passado, 2025, 15-17, 2026, 15-17. O ano que vem a gente tem sim um planejamento para sub-20, mas dependemos de orçamento, né? Dependemos de orçamento para que nós possamos contratar mais atletas, mais treinadores. Porque o Richard, que está conosco, que é o preparador físico, estava no profissional, o Maico, auxiliar técnico, estava no profissional. A gente tem muito pouca mão de obra hoje para introduzir um atendimento, que eu falo, que é um trabalho em qualidade, trabalho de alto rendimento, e precisamos de pessoas. E se assim for feito, a gente vai ter. Mas, se não, a gente vai priorizar as duas categorias, que são as duas categorias aí que a gente acha que é muito importante para desenvolver, né, até chegar ao sub-20. Se Deus quiser, são os planos o quanto antes, e depois o profissional também.
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2: E tá aí o Damasceno, né? Em breve nós estaremos passando aqui, né, o novo horário aí dessa rapaziada que vinha fazer, né, uma apresentação no Sumaré, né? Só ex-jogador aí, ex-jogador de ponta, né? E nós estaremos aqui anunciando para vocês. Abraçando aqui o meu filho, sargento, né? Sargento não, né? É o suboficial Guilherme Silva. É suboficial da Aeronáutica, Guilherme Silva. Também é farmacêutico também, né? Também visitando o Castelo e visitando a família, né? Um abraço aí para o suboficial Guilherme Silva. Arcobelli corre já com notícias também do futebol profissional e do esporte amador. 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
2: Bom dia, Arcobelli.
4: Bom dia, Fumanchu. Bom dia, galera ligada no Cultura Esportiva. Segue o líder, hein, Guilherme?
2: Flamenguista, né, Guilherme? É suboficial, flamenguista e então, tal.
4: Por enquanto, só tô olhando pelo retrovisor, né? Vamos esperar. Guilherme gosta. Falou, Guilherme. Um abraço, meu garoto. Ó, daqui a pouquinho tem notícia do futebol feminino, hein? O estadual. Tivemos um jogo, né, da semifinal, jogo de ida. E amanhã nós temos mais um. O UFC se deu bem, hein? O UFC venceu a equipe do Árpia. Daqui a pouquinho tem informações. Confirmado também os jogos das semifinais, jogos da volta do Regional das Montanhas e informações também do futsal lá de Conduru para a galera. 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Bom, em relação ao futebol de base, né, os jogos da Copa Espírito Santo, categoria sub-11, sub-13, sub-15, sub-17, aí amanhã, né, com as informações da federação, dos resultados, né, dos jogos da rodada, aí tudo de primeira aí para vocês, alguns resultados amanhã. Em relação ao futebol profissional, parabenizar, né, a diretoria do Vitória. Sábado foi o dia da inauguração, né, de mais uma arquibancada do Salvador Costa. Apesar, né, das chuvas, torcedores compareceram, né, foi uma festa muito bacana, homenagens foram prestadas, né, pela diretoria do Vitória. E o Vitória, então, ampliando ainda mais agora a capacidade do seu estádio, agora chegando a 6.500 torcedores sentados no Salvador Costa. Porque, na realidade, o Salvador Costa tinha aquela arquibancada central, que é a arquibancada, né, das cabines. Depois fizeram mais um lance de arquibancada atrás do gol, que fica à direita, né, a arquibancada central. E agora, essa última obra que foi inaugurada, aquela arquibancada que fica aí do lado oposto das cabines, aquela arquibancada, né? Pegou toda a lateral do campo ali do Salvador Costa. Ficou tipo uma mini arena, ficou muito bacana, o vídeo realmente ficou show de bola. E de parabéns, então, aí, à diretoria do Vitória. Agora, os torcedores estão esperando em relação ao futebol, né? Que a diretoria possa também formar aí um grande elenco para a temporada de 2027. Futebol feminino. Nós tivemos o primeiro jogo da semifinal de ida nesse final de semana. O FC Estadual venceu o Árpia por 3-0. Esse jogo foi realizado ali no município da Serra. Aí amanhã tem a outra partida entre Atlético Capixaba e Prosperidade, às 20h, na Fazendinha, em Cachoeira, ali no Grêmio Santo Agostinho, né, que é a Vila Rica. Então, sábado, FC Estadual 3, Árpia 0. Amanhã tem Atlético Capixaba versus Prosperidade, às 20h, na Fazendinha. Vamos falar agora do futsal de Conduru? Nós tivemos mais uma rodada, abraçando essa galera bacana, né, de Cachoeiro, participando do futsal em Conduru. Também a galera lá de Gironda, Soturno, né, Mineração Capixaba. E vamos aos jogos, ó, realizados. Amigos do Cleone Miranda 3, JH Império 5, City BP 1, Wolfsburgo 2, Brahma de Munique 1, Mineração Capixaba 3. Amanhã mais informações para vocês. Agora, em relação ao campeonato Society de Firmas, Campo Sintético de Conduru, as inscrições, né, já estão abertas. É só falar aí com o nosso amigo Tatá lá de Conduru. Até o momento, duas firmas já confirmadas. Vamos falar do Regional das Montanhas. Final de semana, a bola volta a rolar, né? Tivemos eleições, final de semana, folga então para a rapaziada. E agora, no sábado, confirmado as duas partidas da semifinal, jogos da volta do Regional das Montanhas. Sábado, às 15h, lá em Apeninos. Apeninos versus São Cristóvão da Serra. No jogo de ida, o Apeninos venceu por 3-1. Então agora, né, uma grande vantagem. E sábado também, às 15h, lá em Campestre, tem Campestre versus Corumbá. No jogo de ida, o Campestre venceu por 2-0. Tem também aí uma grande vantagem no jogo da volta. 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
2: É, e amanhã a Arcoabel e Cola estará de volta, né? 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É Mega Sena, concurso 3066. O cara estava envolvido com a eleição aí, não deu para conferir aí os números, né? Não deu nem para saber, para dar uma olhadinha, para ver se passou perto. Ó, a Mega Sena, concurso 3066, ela acumulada aí em 92 milhões de reais. A Quina teve 118 acertadores, cada um vai levar 25 mil para casa. Números sorteados no final de semana: 04, 06, 09, 13, 28 e 48. Quarto Campeonato Municipal de Bocha de Castelo, jogos da volta, hein? Jogos da volta, já vi, tem um jogo na quarta e tem um jogo no sábado. Deixa eu pegar aqui, ó. O Legado Fernandes mandou para mim. Quarta-feira, 19 horas, lá no Braço do Sul. Família do Santos contra a família Cola. Aí, sábado, 2h15, né? Esse jogo aqui, família Souza contra família Silva. Família Souza contra família Silva. Eu vou trazendo amanhã, eu trago mais notícias para vocês. Copa Primavera, Verão de Bocha da região do Limoeiro. Teve rodada no final de semana e os resultados estão aqui, ó. Santa Justa 2, Limoeiro também 2. Amigos da Bocha 3, São Luís 1. Córrego da Telha 4, Bar do Toso 0, cara de gato. São José 4, Caxixe Quente 0, mais uma cara de miau. Amigos do Rei 3, Água Limpa 1. Corumbá 2, Recanto do Macuco também 2. Bar do William 1, Leites Bar 3. Alagoinha 3, Santa Luzia 1. Monte Alverne 2, São Pedro também 2. É, amanhã eu vou trazer notícias, né, o Damasceno já falou, né, do jogo amistoso que ia ter em Cachoeira de Itapemirim, devido às chuvas aí, graças a Deus chovendo, né, outra data será marcada e nós estaremos trazendo aqui para vocês sempre as informações mediante aí a Realize Viagem. 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De Gerando Monteiro também eu vou falar. Vou falar do dia 14 de outubro, dia 14 de outubro, vai começar a segunda Copa Caparaó de Futebol. 11 cidades participando. O primeiro jogo vai ser dia 14 de outubro, Jerônimo Monteiro e Muqui, no campo do Atlético Jerônimo Monteiro, Carlos Germano, outra turma, estarão presentes também, né, para colorir, né, esse início da Copa Caparaó. Tem vários, ó, tem Apiacá, tem Rio Novo, tem Irupi, Muniz Freire, Dores do Rio Preto, Ibatiba, Divino de São Lourenço, Iúna, Guaçuí, vai ficar legal demais. 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Realmente o trabalho do cara é um trabalho que merece comentário mesmo, elogios, né? Merece elogios. Já já nós vamos falar aqui um pouquinho do social, que é Alexandre Garcia também daqui a pouco, em nome da Nafix Fixadores. 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Você vai ficar sabendo de tudo, né? Eleição 2026, todo mundo estava esperando esse momento de eleição, ainda vai ter segundo turno também, em alguns lugares vão ter segundo turno, no Espírito Santo, por exemplo, vai ter segundo turno também. No Brasil também vai ter segundo turno. Agora, é importante, daqui a pouco o Alexandre Garcia vai trazer o pensamento deles, vai falar sobre tudo, vai falar sobre a ausência de muita gente nas urnas. Eu sabia mais ou menos que muita gente iria faltar. É uma eleição muito difícil, muito difícil. O cara tem que fazer uma cola e fazendo a cola o cara tem que ter habilidade. Então, muita gente deixou de votar. Muita gente mesmo deixou de votar. E isso pode, né, atrapalhar as pretensões de qualquer vereador. Agora, importante, na minha opinião, já não é do Alexandre Garcia, a ausência de alguns tubarões na política fora do pleito, né? Não conseguiram, independente de partido, né? Manuela Dávida, Randolfo Rodrigues, Gleisi Hoffmann, Benedita da Silva, Renan Calheiros, Tebet, Marina, Aécio Neves, aqui do lado de Minas, Ciro Nogueira, Esperedião Amin, lá no Sul, Crivella, Zé Dirceu, Rosiana Sarney, Érica Cocai, Leila do Vôlei. Realmente uma limpa foi feita, hein? Uma limpa foi feita. Teve muitos famosos aí fora também. No futebol, Edmundo não conseguiu. Vanderlei Luxemburgo, lá no Tocantins, como senador também não conseguiu. Marcos Braz, ex-dirigente do Flamengo, também não conseguiu. Tem outros aí, Carlos de Souza, que não conseguiram?
3: Tem sim, moço. A lista é grande. No Luxemburgo, você falou, Marcelinho Carioca também não entrou. O Osso Coração Valente não entrou também, embora tenha tido expressiva votação no Distrito Federal, não conseguiu. O Federal não conseguiu, não. E outros aí, o Darley foi reeleito lá no Rio Grande do Sul.
2: Darley.
3: Ex-goleiro do Grêmio, esse foi reeleito.
2: O Delei, será que foi candidato? Delei, que
3: jogou? Não foi. O Bebeto, no Rio, foi eleito com a esmagadora votação do Bebeto.
2: Bebeto Tetra.
3: 52.000.

0: vai ter segundo turno, inclusive no Rio de Janeiro, e no Brasil também, segundo turno entre Flávio Bolsonaro e o presidente Lula, né? Então, daqui uns dias tem aí o horário gratuito eleitoral novamente, vai ser de 9 de outubro a 23 de outubro, e seja o que Deus quiser.
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0: Bom dia!
1: E uma boa semana também. Já já tem o futebol carioca, sempre em nome da Casa da Roça. 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

0: 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Como vai você? Bom dia, Luiz Fumanchu.
1: Por aqui está tudo dominado.
0: E você muito bem acompanhado pelo subtenente Guilherme, que nos alegra com a sua presença no estúdio.
1: Subtenente farmacêutico.
0: Sabe tudo dessa fera.
1: E flamenguista também.
0: Rapaz, como é que saiu diferente de você, né? Como é que saiu diferente? Eu gosto dele. Antes de mais nada, parabéns a você, ao doutor César Nehmer, a ele, a você, ao Draco, ao Marcelo Lux, pela extraordinária e excelente cobertura ontem, ouvimos tudo. Parabéns ao César Nehmer, a você, ao doutor César, a você, ao Draco e ao Marcelinho. Que maravilha de cobertura ontem na apuração das eleições 2016. Um trabalho de altíssimo nível que só nos orgulha muito de fazer parte dessa equipe, dessa família que é a Cultura FM. Alô, alô, Castelo! Deus está no controle. Aqui estamos nesta segunda-feira, 5 de outubro de 2026, lua quarto minguante. Faltam 87 dias para o término do ano. Rezamos hoje com São Benedito. São Benedito, que nasceu na Itália no ano 1526, filho de escravos. Esses escravos que foram da Etiópia para a Itália. No mundo inteiro, a comemoração é dia 4 de abril. Entretanto, é dito sua morte 4 de abril. Entretanto, numa deferência canônica especial, desde 1983, a CNBB programou a festa dele sempre para 5 de outubro. Com ele rezamos hoje. São Benedito, exemplo de pobreza e de humildade. Morreu aos 63 anos de idade, em 1589. Pedimos com fé a ele. Santo Negro e Bonito, São Benedito, rogai por nós. Amém. 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Após a data FIFA, retomam o Campeonato Brasileiro já nesta quarta-feira com dois cariocas em campo. Começa o show de informações. Botafogo do seu Zé Tiengo, alô Benfica, alô Zé Tiengo, aquele abraço, alô, alô seu Acácio, alô Mário Tiengo em Cachoeiro, Mário Tiengo e o Acácio, seu Acácio recebendo meu abraço hoje. E em Benfica, Zé Tiengo, meu amigo botafoguense Zé Tiengo, aquele abraço. Os ingressos reservados do Vasco aqui foram todos comprados, esgotados, portanto, o Vasco vai ter um pequeno pedaço no região, não cabe mais ninguém para o jogo de quarta-feira, 20h30. A transmissão da Cultura FM começa às 20h, estaremos com o João Carlos Santos, e às 20h30 o João Carlos Santos comanda a transmissão com um show de narração esportiva direto do Engenhão, da cabine da Cultura do Engenhão, Botafogo e Vasco, presenteando aquele que ouve a Cultura FM mais forte do estado. A arbitragem será de Bruno Ardeu Araújo, até que o Tite garante que o time aproveitou bem a data FIFA, vai estar mais entronizado. O Tite tem que mostrar que veio também no Fumanche, montar o esquema dele, né, Fumanche?
1: Tá chegando agora, primeiro tá montando um esquema fora do campo,
0: extra-campo. E conhecendo os caras direito,
1: conhecendo,
0: né?
1: Os caras, ele só veio com dois auxiliares, então, e ele está contando com esses jogadores que participaram aí da data FIFA. O Danilo, por exemplo, foi titular nos três jogos da seleção. O Guinho também, Ferrarese, então, é com essa turma toda. Ele vai tentar montar para poder partir para cima do Vasco, que tem melhorado bastante no seu posicionamento dentro das competições.
0: É isso, meu. Vasco vai com tudo, portanto, técnico Pedro Emanuel diz que não pode perder o foco, não tem Andrés Gomes suspenso, mas tem Adson, deve ser o Adson mesmo. Boa escolha, né, Fumanchu?
1: Com certeza, né? O Vasco que tá aí melhorando bem dentro do Campeonato Brasileiro, tanto é que saiu da zona de rebaixamento, né? Tem as competições que está disputando, Copa do Brasil, Copa Sul-Americana, então tem que se cuidar, tem que fazer um planejamento. O Vasco que tá de luto, né?
0: Ia falar que agora luto na colina pela morte do ex-zagueiro René, jogou contigo no Vasco da Gama, né, Fumaxu?
1: Jogou no Vasco, jogou no Botafogo. Excelente companheiro, nosso amigo Pato Preto. Realmente vai fazer muita falta, hein?
0: Renê no Vasco jogou de 69 a 76, olha só.
1: O Renê foi um grande zagueiro. Um grande
0: Botafogo em 80.
1: Renê e Moisés na zaga ali.
0: 77 anos.
1: 77. Estava jovem ainda, né, o Renê?
0: Jovem.
1: Pato Preto.
0: Pato Preto, seu amigo. Tive que ir na vida e falou: pá, como é que tá a Fumaxa lá? Aí ele te liguei e falou: é o Pato Preto. Não tive coragem de falar isso, não. Tá doido? Tá bom daquele tamanho? Tá doido? A seguir, Fla-Flu, todo mundo ouve, todo mundo gosta. 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Faltam dois gigantes do futebol brasileiro. Fluminense do Mano Jorge. Alô, Jorge de Souza, Mano Jorge, aquele abraço. O atacante Rodrigo Castilho, o argentino Rodrigo Castilho, fez um excelente treino sábado e pode ser a novidade para o jogo de quinta-feira contra o Curitiba. O jogo teve aberto quinta-feira, 9:30 da noite. Curitiba, Fluminense, Curitiba, Maracanã. Rodrigo Castilho, titular, uma boa, Fumaxu?
1: Não, até agora não mostrou nada no Fluminense.
0: Custou,
1: né?
0: Caro um cara desse, você vai desprezar assim?
1: Caro, de repente o cara compra um carro caro, mas não sabe dirigir.
0: Ah, entendi. Então o Fluminense está sabendo como mandou o cara, então.
1: Não, nesse projeto que tem aí, com esse projeto que tem aí de diminuição do estrangeiro, o primeiro é você dançar.
0: É, né?
1: Abrir vaga para os outros.
0: Ah, tá. O Romildo tá rindo que eu falei que o Fluminense não sabe dirigir, então o Castilho tá certo, o Romildo.
1: Isso, então, o Castilho não.
0: Guilherme também
1: mostrou,
0: riu.
1: Mostrou nada o Castilho. O Fluminense tem que ficar de olho mesmo no Curitiba, na quinta-feira. Keno, La Vega, não vão jogar, só estão emprestados pelo Fluminense.
0: É.
1: Então, não vão jogar.
0: Reforço, né?
1: Reforço.
0: É, Guilherme, tem razão. O peixe morre pela boca mesmo, viu? Milão, zagueiro Milão, treinou e deverá se titular ao lado do Thiago Silva no jogo de quinta. Repito, 9:30, quinta-feira, Fluminense e Curitiba, Maracanã. Seguimos. Flamengo volta a campo também nesse meio de semana. Vai quinta-feira, Vila Famosa, Vila Belmiro, pegar o Santos. Flamengo e Santos, que jogão quinta-feira, hein, Fumaxa?
1: E sem Cebolinha. Tá lá também.
0: Não pode jogar, mano.
1: A disposição tá contrato, né? Emprestou, falou: olha, o cara não vai jogar, não. Não vai jogar. Tem que arrumar outro lá, o Santos, que vive até um momento bom dentro do Campeonato Brasileiro.
0: O Flamengo já recebeu a grana da FIFA, lei de proteção aos atletas. O Arrascaeta se machucou numa data FIFA com a seleção uruguaia e a FIFA deverá reembolsar o Flamengo em 20 mil euros dia.
1: Depende
0: 120 mil reais.
1: Depende, né? Do prazo de recuperação.
0: 28 dias. 28 dias.
1: Isso aí, tem que pagar.
0: Isso aí. Notícia de agora. Se é pra tumultuar o ambiente, eu não sei, mas o Flamengo quer de volta em dezembro. Gabigol! O Flamengo quer Gabigol de volta em dezembro. Será, Fumaxa?
1: Tem que combinar com o Cruzeiro, né?
0: É, mas os caras.
1: Combinar com o Santos também.
0: E
1: né?
0: O Gabigol tá louco pra voltar, rapaz.
1: É, tá nada, ele tá bem lá no Santos.
0: É, não esquece, duvido que tá feliz lá.
1: Se for guardar direitinho, ele quer voltar pro Flamengo, né?
0: É isso aí, você jogou no Flamengo. Não é bom jogar no Flamengo?
1: Com certeza.
0: Então pronto. Um abraço, Fumaxa.
1: É, tá aí o galo do Carlos de Souza, sempre fazendo suas gracinhas, né? Mas.
0: Você que faz.
1: Ele é gente boa. No fundo do fundo, ele é gente boa.
0: Tá falando do Guilherme, entende?
1: Vamos chamar o Tadeu Arlete direto de Vargem Alta. Vargem Alta tem vez na cultura aqui. 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
2: Tadeu Arlete!
1: Bom dia, Tadeu.
3: 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Campeonato Comunitário de Futebol de Vargem Alta, resultados dos jogos de ida da fase quartas de final. Fumanchu, os mandantes se deram bem e nessas quartas de final também caíram os últimos invictos do campeonato. A exceção foi Capivara 0, Beira Rio 0 e nos outros jogos, Departamento 2, Vargem Alta 1, Prosperidade 2, Vila Esperança 0, Castelinho 4, Jaciguá 2. Essas equipes que venceram seus jogos levam vantagem para os jogos da volta. E alguns desses jogos de volta, Fumanchu, já estão confirmados. Na sexta-feira, 8 da noite, tem Jaciguá e Castelinho no estádio Almir Ofrante. Vila Esperança e Prosperidade se enfrentam também na sexta, às 20h20, no estádio José Milanese, em Fruteiras. Próxima segunda-feira, feriado nacional, às 16h, tem Beira Rio e Capivara no estádio Jerônimo Grilo, em Fruteiras Nova, e a partida entre Vargem Alta e Departamento ainda não foi nada definido. Regional Gironda Soturno de Futebol Society, o Master Quarentão, a segunda rodada, que seria realizada no último sábado, foi adiada devido às chuvas que atingiram a região. E durante a semana vamos trazer mais informações. Tivemos aí alguns amistosos no futebol na várzea, apenas um aqui na minha pauta, Fumanchu. Master Virgínia Nova 3, Master do Unidos de Cachoeiro também 3, São Bento do Aracê e Vila Maria também foi cancelado devido às chuvas na região. A informação do futebol feminino, Fumanchu, amanhã, terça-feira, tem Atlético Capixaba e Prosperidade, é o jogo de ida da fase semifinal do Capixabão de Futebol Feminino. Essa partida será realizada amanhã, às 20h, lá no estádio do Grêmio Santo Agostinho, em Cachoeiro de Itapemirim. Prosperidade aí que segue com 100% de aproveitamento, vai em busca do tricampeonato Capixaba. 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Amanhã eu volto com mais informações e a bola é toda sua, Fumanchu. É,
1: amanhã na primeira parte do programa, antes do Arcoabelli Cola, logo após o Arcoabelli Cola. Ah, terminou a data FIFA aí para a seleção brasileira e agora a retomada do Campeonato Brasileiro da Série A. Né? Aqueles jogos atrasados aconteceram 2, Atlético Mineiro 1, Bragantino 0. Né? Tivemos em São Paulo 1, Santos 2. O jogo Chapecoense e Vasco da Gama vai ser remarcado ainda. Uma data vai ser definida aí para o jogo Chapecoense e Vasco da Gama. Amanhã já tem rodada já do Campeonato Brasileiro. Bragantino e Mirassol amanhã 19h30, Inter e Corinthians 19h30, Remo e Grêmio amanhã 19h30, Vitória da Bahia e Chapecoense 20h, o clássico com transmissão da Cultura, Botafogo e Vasco 20h30, Cruzeiro e São Paulo amanhã 21h30. Amanhã eu trago também notícia da Série B. Série B teremos jogos amanhã. Amanhã tem 3 jogos amanhã, aí depois tem jogo na quarta, na quinta. Amanhã traz notícias da Série B E amanhã a gente traz notícia da Série C. Santa Cruz já garantiu vaga na Série B do ano que vem. Santinha tá voltando aí, hein? E quando tá voltando assim, quando voltar o Santa para a primeira divisão, haja fôlego, né? Vamos torcer para que o Santa consiga voltar ao seu devido lugar. Seu devido lugar, o lugar do Santa, é na primeira divisão. 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Na Cultura são 12 horas e 2 minutinhos. Na sequência, vocês vão ficar com Alexandre Garcia. Depois tem o Show da Tarde com Marcos Faé. E amanhã, a partir das 11, tem mais Negrão pra vocês.
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1: Boa tarde, ouvintes da Cultura FM.

Foi um grande domingo. Pena que ainda faltou muita gente, né? 33 milhões de brasileiros não compareceram às urnas. Além disso, teve mais de 5 milhões de votos que estavam em branco ou nulos, né? Mas, enfim, um dia de eleição é um dia de manifestação do poder do povo. E o povo fez uma renovação muito importante de governos dos estados e, principalmente, a renovação do Senado, que se torna, que é, talvez, o maior poder do país. É o Senado mais poderoso do mundo, Senado brasileiro, pela Constituição. Não é quando o presidente do Senado, como fizeram o Rodrigo Pacheco e o Davi Alcolumbre, se encolhe diante do cumprimento do dever que eles não cumprem. Dia 1º de fevereiro já será eleito o novo presidente do Senado, que não será Alcolumbre. E a partir do ano que vem há uma nova composição do Senado em que a direita é maioria. Né? Das 54 vagas de ontem, no mínimo umas 42, 43 vagas preenchidas pela direita ou centro-direita. Isso é mais que a metade do Senado, que são 81 senadores. 27 têm mais 4 anos a cumprir e 54 foram eleitos nesse domingo para um período, um mandato de 8 anos. E aparecem lá, em geral, senadores de briga, né? Que surpreenderam até as pesquisas de opinião. Senadores, por exemplo, de São Paulo, né? Estavam sempre atrás da Marina e da Tebet, derrotaram a Marina e a Tebet. Lá no Rio Grande do Sul estão mandando o Sanderson e o Van Hatten. No Rio de Janeiro também apareceram 2 senadores do PL, né? Enfim, e um número de governadores muito importante, inclusive os que ganharam em primeiro turno. Né? O PT deve ter feito só governador da Bahia e do Ceará. Né? Quem mais fez governador foi o PL, eu acho que meia dúzia de governadores. Inclusive que levaram em primeiro turno, o Zuco no Rio Grande do Sul, o Jorginho Melo em Santa Catarina, o Sérgio Moro no Paraná, o Tarcísio em São Paulo. Eu estou dizendo até governador que não são do PL, mas são apoiadores de Flávio. O Cleitinho em Minas Gerais, né? Enfim, o ex-senador Rogério lá em Rondônia, né? Foram excelentes resultados. O que marcou muito nessa eleição foi a gente constatar que realmente a política brasileira está polarizada. É o contra e o a favor. Né? O voto ontem foi contra Lula de um lado, né? Mais do que a favor do Flávio. Era para tirar o PT, né? Porque o Supremo é responsável por isso, porque derrubou a nossa esperança sobre o fim da impunidade, livrando os corruptos da Lava Jato, né? E aí a corrupção correu solta nesses últimos 4 anos. E foi contra isso que a maioria se levantou. Uma maioria de 47% dos votos válidos contra 45% de Lula. Deu uma diferença aí de menos de 3 milhões de votos. Diferença essa que vai se definir agora dia 25, porque tem os votos que foram para o Caiado, que irão todos para o Flávio, os que foram para o Zema também, uma boa parte dos que foram para o Renan e uma parte também dos que foram para o Cury. Acho que são os votos que mais vão se dividir, né? Mas o Flávio só tende a aumentar a diferença. Isso sem contar com a possibilidade de aqueles 33 milhões que não foram votar decidirem votar. Então, essa é a situação. Muito ruim para Lula, porque tem os governadores eleitos, a maioria vai entrar em campanha pró-Flávio. Inclusive, no Amazonas, por exemplo, no estado do Amazonas, que está o Aziz e a candidata do PL, e que o Flávio vai para lá para fazer campanha para ela. Ficou no segundo turno. E o Aziz, embora seja do PSD, todo mundo sabe que é pró-Lula, né? Então, tem esse fator e tem outro fator que vai ser usado certamente pela campanha de Flávio, que com esse Senado que foi escolhido domingo, não há como Lula governar, porque esse Senado não aprova nenhuma indicação de amigo dele para o Supremo, né? E esse Senado vai fazer impeachment de ministro do Supremo. E esse Congresso vai fazer muita CPI para investigar as ligações do Master, o Lulinha, né? Ministros do Supremo.
Por isso que vai ser um desespero nessas três semanas. A gente vai ficar de olho para ver a movimentação de ministros do Supremo, para ver se impedem que o futuro deles se encurte bastante. De Brasília, Alexandre Garcia.

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2: Fala aí, Faé, beleza?
3: Beleza, beleza, beleza, beleza, beleza. Ótima, ótima tarde. Chegando com o Show da Tarde da Cultura, com muita paz no coração, muita alegria, sempre agradecendo, é claro, o nosso Papai do Céu por mais oportunidade.

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0: Boa tarde, Ana Cultura, Zé Vaqueiro e Paulo Fernandes, o sucesso traidor.
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1: Você ouvindo Gustavo Lima, Cabelo Preto. Essa foi uma das músicas que estouraram o Gustavo Lima em todo o Brasil, né? Em todo o país. Das antigas é essa, hein? Essa é das antigas. É o Marcos Faé, tinha 12 anos nessa época. Agora tô com 26, né? Já tem um tempinho já. É isso aí, o Show da Tarde da Cultura. Show da Tarde da Cultura. 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
0: 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Agora na Cultura, 1:32.

0: Girando com a notícia, Ney Carvalho trazendo as informações. Boa tarde, Ney.
1: Boa tarde, Marcos Faen. Boa tarde, os ouvintes da Rádio Cultura FM. Um Chevrolet Celta saiu da pista, atingiu um corrimão e invadiu a calçada após uma possível falha no sistema de freios na tarde deste último domingo, dia 4 de outubro, no Centro de Divino de São Lourenço. O acidente aconteceu por volta das 14h31, na Avenida José Roskin Franklin. Policiais militares do 3º Batalhão encontraram um veículo de cor prata parado sobre a calçada, entre o corrimão e estabelecimentos comerciais. Após o acidente, os policiais submeteram o condutor ao teste do etilômetro. O resultado deu negativo para a presença de álcool. Durante a fiscalização, porém, a equipe constatou outras irregularidades. O motorista não possuía habilitação e o Chevrolet Celta estava com o licenciamento em atraso. Diante da situação, os militares adotaram as medidas administrativas previstas e acionaram um guincho para retirar o automóvel do local. Motoristas que circulam pela linha vermelha em Cachoeiro de Itapemirim precisam redobrar a atenção nos próximos dias. Um trecho da via, nas proximidades da antiga estação ferroviária, será interditado a partir desta segunda-feira, dia 5 de outubro. A interdição na linha vermelha em Cachoeiro seguirá até o próximo dia 14 de outubro. O bloqueio será necessário para os trabalhos de montagem e desmontagem da estrutura da primeira Oktoberfest Cachoeiro. Durante o período, os condutores devem observar a sinalização instalada na região. A orientação é buscar rotas alternativas, sempre que possível, para reduzir transtornos no trânsito e aumentar a segurança de motoristas e pedestres. A primeira Oktoberfest Cachoeiro será realizada de 9 a 12 de outubro, na antiga estação ferroviária. A Prefeitura de Cachoeiro pede compreensão de motoristas e pedestres durante o período de interdição e reforça a necessidade de respeitar a sinalização instalada no local. 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

tarde da cultura. Panda e João Neto e Frederico. Show da tarde da cultura, mandar um abraço aqui pro meu amigo Guilherme, né? Tá ligado com a gente. Alô, Guilherme, um abraço pra você, meu amigo. O Guilherme mandou aqui, Faé. Olha, começou de novo, hein? Começou, Guilherme. Começou de novo, meu irmão. Isso aí, um abraço pra vocês aí em Jaciguá, Vargem Alta, ligadinho com a gente, não é? 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
1: 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Na Cultura agora 2:02. Show da Tarde da Cultura, mandar um abraço aqui especial para os nossos amigos participando do Show da Tarde. Meu amigo Lucas. Alô, Lucas. Um abraço, meu amigo, lá em Conceição do Castelo. Meu amigo também, o Alex do bairro Esplanada, mandou aqui para começar a semana, o Faé, um som da cultura. Isso aí, um abraço, abraço, abraço. Mais abraço, vamos lá, um alô aqui pro meu amigo Alberto, lá de Jerônimo Monteiro. Faé, começou tudo de novo. Começou, Alberto, tudo de novo. Segunda tá aí, hein? Segunda bacana, né? Isso aí, vamos que vamos, tá certo? O nosso Show da Tarde da Cultura. Daqui a pouquinho tem sequência máxima, uma hora de muita música sem intervalo comercial. 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

vocês, Leonardo!

show da Tarde da Cultura, Natanzinho, Lima e Leonardo. Antes, você ouviu Zezé de Camargo, Irmão da Lua. Atenção, a Prefeitura de Marataízes apresentou a proposta da Lei Orçamentária Anual, a LOA, para o exercício de 2027. A apresentação foi realizada no Centro de Convivência Renascer, com a participação do prefeito Antônio Bittencourt, servidores municipais e representantes da sociedade civil. A audiência pública faz parte do processo de elaboração do orçamento e tem como objetivo garantir a transparência e a participação da população na definição das prioridades do município. Para elaborar a proposta, a prefeitura realizou reuniões com secretários municipais e equipes técnicas, levando demandas e necessidades de cada área da administração. A população também pôde participar. Durante os 30 dias que antecederam a audiência, moradores tiveram acesso ao questionário online, disponibilizado no site oficial da prefeitura e divulgado pelas redes sociais para apresentar sugestões e demandas. Após a audiência pública e a conclusão dos processos,

procedimentos técnicos e administrativos. A proposta da LOA 2027 foi protocolada na Câmara Municipal de Marataízes, aonde será analisada e posteriormente apreciada pelos vereadores. A Lei Orçamentária Anual estabelece a previsão de receitas e despesas do município para o próximo ano e orienta a aplicação de recursos públicos em áreas e serviços oferecidos à população. Segundo a Prefeitura, a elaboração da proposta reforça o compromisso com o planejamento, a transparência e a participação da sociedade na definição das prioridades de Marataízes. Prefeitura de Marataízes.

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1: Guilherme Santiago. Meia-noite e meia, na Cultura agora são 2:31. 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

0: Girando com a notícia, Humberto Rocha trazendo as informações. Boa tarde, Humberto.
1: Uma ótima tarde para você também, amigo Marcos Faé e ouvintes do Show da Tarde da Cultura. Nicolas Ferreira e Érica Hilton se destacaram entre as maiores votações do país. As eleições de 2026 registraram votações expressivas para a Câmara dos Deputados. O deputado federal Nicolas Ferreira, do PL de Minas Gerais, foi o mais votado do Brasil, com 3.119.000 votos. Na segunda posição nacional aparece Érica Hilton, do PSOL de São Paulo. Ela é uma mulher transgênero e foi reeleita com 1.596.000 votos. Com esse resultado, Érica se tornou a mulher mais votada da história para a Câmara dos Deputados. A votação de Érica ocorreu no mesmo dia em que ela relatou ter recebido uma ameaça de morte por e-mail. O caso foi encaminhado às autoridades. Segundo informações divulgadas, houve reforço na sua segurança. Fama não garantiu mandatos nas eleições desse ano. Personalidades conhecidas da televisão e das redes sociais ficaram de fora da Câmara dos Deputados. Em Minas Gerais, a menina da bota teve 9.787 votos. Em São Paulo, Manuel Gomes, o Caneta Azul, recebeu 7.239 votos. Tiririca, que tentou a reeleição no Ceará, teve 5.526 votos, enquanto Papa Capim, em Goiás, recebeu 995 votos, né? O resultado mostrou que a popularidade, ela ajuda na visibilidade, mas ela não garante voto suficiente para se conquistar uma vaga no legislativo. E um dado que chama atenção é a nova composição do Senado. Segundo o levantamento citado pela Folha de São Paulo, pelo menos 49 senadores defendem o impeachment de ministros do Supremo Tribunal Federal. São necessários 54 votos para aprovar o afastamento, ou seja, faltariam apenas 5 votos para alcançar esse número. O cenário aumenta a tensão entre o Congresso e o Supremo Tribunal Federal e já preocupa integrantes da corte, que avaliam buscar diálogo com os setores mais moderados do PL. 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
1: Pediu, tá na sequência. Geninho Mariana Fagundes.
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5: Parabéns, parabéns para o seu Aristeu Págio da Esplanada, o Aristeu Págio e a Mariana Fejoli Págio, 50 anos de casados. Arivando Págio, do bairro Esplanada também, a Maria Fernanda de Souza, 20 anos, o Joel Lopes, o André Ambrosim de Stephanie, Jamile Barbosa Frossardi de Chapo de Cabeira, Cachoeiro, Luiz Carlos de Muqui, Hilda Helena Sandes da Rádio Cultura, companheiro de trabalho aqui da Cultura, a Gabriela Santos, a Vera Lúcia Zucolotto Martins, esses são os aniversariantes dessa data maravilhosa. Muitos e muitos anos de vida, são os votos da Cultura, todos vocês aniversariantes dessa data pra lá de especial. Manda um abraço aqui pra Hilda. Hilda tá fazendo aniversário hoje. Falou que vai mandar localização pra rapaziada, hein? Pra galera aí, os amigos aqui da Cultura. Olha, vai rolar logo mais aí o churrasco. Olha lá, Hilda. Não vacila não, hein? Ô Jussara. Jussara, fica de olho aí, Jussara. Tá bom? Felicidades, Hilda. Papai do céu te abençoe, tá bom? Te dê muitos e muitos anos de vida. E logo mais, pode mandar mensagem passando a localização da festa, hein? Olha lá. A você, aniversariante, essa data pra lá de especial. Muitos e muitos anos de vida. 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Vou ficando por aqui, vem chegando a mensagem especial do Padre Fábio de Melo e na sequência tem muita música pra você no Sequência Máxima. Uma hora de muita música sem intervalo comercial. Eu volto amanhã com Patrulha dos Municípios e o Show da Tarde da Cultura.
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Olá, meus amigos, estamos começando mais um programa Palavras de Vida. Obrigado pela sua companhia, obrigado pela sua presença. Obrigado por nos dar a oportunidade de chegar até o seu coração, até a sua vida, até a sua casa. E a partir dessa oportunidade, dar a Deus este espaço. O programa Palavras de Vida não é nada mais, nada menos que uma oportunidade pequenininha que nós damos no nosso dia para que Deus possa falar conosco. Deus nos fala através do cotidiano, né? Às vezes a gente acha que a oração é só quando a gente está lá dentro da igreja ou quando nós estamos com a Bíblia na mão. Não. É o tempo todo Deus pode nos falar e nós podemos estar em oração o tempo todo. A oração é um estado de espírito. Nós podemos viver o nosso dia hoje em espírito de oração, permitindo que as coisas boas permaneçam dentro de nós. Outro dia eu estava conversando com uma pessoa e ela me questionava, né? Padre, como é que a gente pode fazer para a gente poder viver uma vida em Deus, já que eu corro tanto, eu quase não tenho tempo de ir para a igreja? E eu dizia isso para ela: minha filha, o mais importante da vida não é o tanto de vezes que nós entramos dentro da igreja, não é o número de vezes que nós fomos à missa, que a gente foi ao culto, você que é de outra religião, né? Mas é o quanto que a gente deixa a bondade continuar dentro de nós. Não adianta nada a gente participar do culto, a gente realizar uma série de coisas religiosas, se a gente não fez um pacto com a bondade. A religião que verdadeiramente transforma o mundo é aquela que consegue fazer a gente ser bondoso. É aquela que consegue colocar a pessoa na perspectiva da bondade. Não adianta nada a gente fazer um monte de coisa e estar dentro da igreja o tempo todo se a gente faz pacto com as coisas ruins, se a gente faz pacto com a maldade. Quantas vezes nós encontramos dentro da igreja pessoas que são muito piores do que aquelas que estão fora? Por quê? Porque estão vivendo uma religião de hipocrisia. Estão lá cumprindo o rito, mas não estão deixando que o rito repercuta dentro delas. E esse é o pior pecado que nós podemos cometer, né, gente? Quando a gente não faz pacto com a bondade, a gente começa a ficar uma pessoa ruim. A gente começa a prejudicar a vida. É tão ruim a gente ter aquela sensação de que a gente prejudicou o outro, né? Quando você mesmo foi prejudicado, quando você sofreu uma injustiça, é tão ruim, a gente fica tão machucado, a gente fica tão indignado. Não precisaria ter feito isso com a gente pensa. Mas e quando a gente está do outro lado, fazendo a maldade, cometendo a injustiça? Aí não dói dentro de nós. Mas a gente está cometendo uma injustiça com alguém e a gente está provocando dor na vida do outro. É igual a fofoca, né? A gente acha tão ruim quando a gente é injustiçado com um comentário maldoso, com um comentário mentiroso dos outros. Mas e quando a gente faz o comentário maldoso do outro? Por que que nem sempre a gente é capaz de pensar no mal que a gente está cometendo? E a gente só pensa no mal que o outro cometeu com a gente? Não, não podemos ser assim. E Deus nos dá a oportunidade hoje de pensar sobre isso. E Deus hoje nos dá a oportunidade de diminuir o poder da maldade dentro de nós. Vamos nos comprometer com a bondade. Vamos nos comprometer com as coisas boas. Vamos diminuir o peso das coisas ruins que estão no mundo. Sabe como? Dizendo não a tudo aquilo que hoje possa ser maldoso, a tudo aquilo que possa ser prejudicial para o outro. É o melhor jeito que nós temos de seguir a Jesus. É a gente fazer a bondade prevalecer dentro de nós. Derrame sobre todos nós a bênção do Deus Todo-Poderoso, Ele que é Pai, Filho e Espírito Santo. Amém. E fazendo bem, a gente espera até o próximo programa.

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0: 3:56 em Castelo.
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Anda comigo, companheiro. Uma ótima tarde para toda a nossa Castelo, uma ótima semana para você ligado em 101.7 no sul do estado do Espírito Santo, leste mineiro e baixada campista, você na sua casa, no seu carro, no seu trabalho, no seu lazer, aonde quer que você esteja. Obrigado pelo primeiro lugar. 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Pode mandar a sua mensagem de texto no WhatsApp 28 3542 1017. Coleirinho já vai cantar, abrindo a primeira porteira do nosso Cultura Sertaneja. Canta, Coleirinho, e sorta na pista da 101.7, essa carroça de moda boa. Abrindo a porteira, tem mais uma novidade. 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

0: 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Humberto e Ronaldo, Mariana Fagundes e Zeninho, não embaça meu forró. Mistura sonora, se algum dia lembrar de mim. Country Beat, Teodoro e Sampaio, se ela me largar. Fagner e Roberta Miranda, cabecinha no ombro. João Bosco, Vinícius e Maiara e Maraíza, fim de noite. Na primeiraça, agora 4:19. 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
0: Alô para o meu camarada Gaguinho, alô Gaguinho, a galera da Vetor Esportes. Alô também para o Bastiãozinho lá do Jacu. Quem mais tá com a gente? A galera nas obras em todo o sul do Espírito Santo, obrigado pela audiência, quem tá ligado com a gente, a equipe Josimar Carnielli, lá na obra do João Vinco, em São José de Viçosa. Abraço para o João Francisco. Alô, João Francisco, aquele abraço. Abraço, então, para a equipe Josimar Carnielli, lá na obra do João Vinco, em São José de Viçosa. João Francisco, trabalhando lá e curtindo a primeiraça. Vamos ao bloco de informações e já já eu volto atendendo o seu pedido musical.

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0: melhores músicas do seu rádio estão aqui em 101.7 Amado Batista, dica do ouvinte, sonho lindo. Diego e Vitor Hugo, entregador de flor. Felipe Falcão, deixa eu te amar, por favor. Simone Mendes, direitos iguais. Rogério Carlos, aquela canção no fim da rua. E Natanzinho Lima, sonho de amor. Na primeiraça, agora 4:52. 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
0: 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Oportunidade de emprego, a Cacau está contratando ajudante de motorista para atuar na área de logística em Castelo. 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Interessados devem fazer o cadastro pelo site copicacau.portaldetalentos.senior.com.br ou entrar em contato com o RH pelo WhatsApp 28999857199. 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Matheus Trevesani de Japira, interior de Linhares, está dizendo que lá tá sol entre nuvens. Aqui também, pediu Amado Batista, tocamos aí na sequência. Também o Igor de Castelo ligadinho com a gente. Vamos ao bloco de informações e já já eu volto abrindo mais uma porteira do nosso Cultura Sertaneja. É o som da sanfona e da viola.

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0: 5:01 em Castelo.
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Malvadão continua na área. Anda comigo, companheiro. Um ótimo fim de tarde para você ligado aqui em 101.7. Entramos na última hora da tarde desta segunda-feira, abrindo mais uma porteira do Cultura Sertaneja no oferecimento Escritório Pro Café, comércio de café em Conceição do Gacé, em frente ao Sanfanão. 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Hoje no Baú Sertanejo, Cleiton e Camargo. Teremos a previsão do tempo, as homenagens a você que está aniversariando e a cotação do café. 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Canta coleirinho e sorta na pista da 101.7, que é dica do ouvinte. O Luiz Fernando de Campo Novo, de São Francisco do Itabapuana, no Rio de Janeiro, pediu, mandando abraço para a mãe, dona Irineia. Cantou e sortou na pista da 101.7. Acertou de novo, malandrinho.

0: 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Cleiton Romário, opa, cadê eu? Baitaca, dica do ouvinte, nego bom não se mistura. Nando Moreno, Rio Negro e Solimões, o Chapeludo. Na primeiraça, agora 5:15. 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
0: Tá na hora do baú sertanejo e é dica do ouvinte. Canta coleirinho que é modão apaixonado demais. Cleiton e Camargo, quando um grande amor se faz.

0: Eduardo Costa no Cultura Sertaneja, Imagina Eu. Na primeiraça, agora 5:24.
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0: Já já voltarei com a reta final do Cultura Sertaneja no oferecimento Escritório Pro Café, comércio de café em Conceição do Cacé, em frente ao Sanfonão. 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Vamos ao bloco de informações e já já eu tô de volta com a reta final do Cultura Sertaneja. Música.

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6: Muito boa tarde aos ouvintes do Cultura Sertaneja, girando com a notícia diretamente de Vargem Alta e finalizado o primeiro turno das eleições, vamos trazer aí o espelho de como votou o eleitor vargem-altense nos principais cargos. Para presidente, o eleitor vargem-altense trabalhou com o nome de Flávio Bolsonaro com 68,43% dos votos. Lula ficou em segundo com 26,35%. Para governador, um certo equilíbrio, vantagem para Lorenzo Pasolini com 49,31% dos votos, enquanto Ricardo Ferraz ficou com 45,27%. Tanto para presidente quanto para governador, haverá o segundo turno no estado do Espírito Santo. Para o Senado, o eleitor vargem-altense priorizou Evair de Melo com 36,22%. Evair de Melo foi eleito e também eleito Renato Casagrande com 23,89% dos votos do eleitor vargem-altense. No município de Vargem Alta, votos brancos, nulos e a abstenção totalizaram 28,14%, um número relativamente alto. Lembrando que os eleitores voltam às urnas para o segundo turno da eleição, que será disputado no dia 25 de outubro. 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

Agora 5:36. Um abraço para Dudamel, ligadinha, pediu Marília Mendonça. Nosso ouvinte também lá de Cachoeiro, Geraldo Zucolotto e a Idenilza Barbosa Zucolotto estarão completando amanhã 36 anos de casados. Parabéns já antecipado ao Geraldo e também a Idenilza lá de Cachoeiro de Itapemirim. Marília Mendonça.

0: Que Dalvan no Cultura Sertaneja Utopia. Essa música também foi regravada pelo Padre Zezinho. Na primeiraça, agora 5:44.
1: Denaldo Botelho.
0: Já teremos os parabéns para você. Agora é hora de informação.
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0: O Incaper mantém o alerta amarelo para tempestade no centro-oeste do Brasil, sudeste do Brasil, sul do Brasil, norte e também o nordeste do Brasil.
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0: Muito bem, vamos cantar parabéns para você.
1: Parabéns.
0: Parabéns, parabéns ao senhor Aristeu Págio na Esplanada. Aristeu Págio e também Marina Feijoli Págio, 50 anos de casados. Arivando Págio também na Esplanada. Maria Fernanda de Souza, 20 anos. Joel Lopes. André Ambrosim de Stefani. Jamile Barbosa Frossar em Jabuticabeira, Cachoeiro. Luiz Carlos lá em Muqui. A nossa companheira de trabalho, Hilda Helena Sandes. Também a Gabriela Santos e a Vera Lúcia Zucolotto Martins. A todos vocês, a nossa homenagem musical.

Terminando o nosso Cultura Sertaneja de hoje, Donizete, onde andarás? Abraço para Diogo Ventura, aniversariante de hoje de Hugo Ventura, lá da comunidade quilombola de Monte Alegre. Cultura Sertaneja de volta amanhã a partir das 16h no oferecimento. 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Tá na hora da cotação do café. 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O Arábica Bebida Dura 1468, o Arábica Bebida Rio 1133 e o Conelon Tipo 7 934. Repetindo, o Arábica Bebida Dura 1468, o Arábica Bebida Rio 1133 e o Conelon Tipo 7 934. 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Obrigado a você pelo carinho, pela atenção e por essa linda audiência. Que Deus ilumine e abençoe a cada um de nós. Está na hora do Momento Cristão, apresentação da Cristina Ked. Só me resta dizer.

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0: bendita sois vós entre as mulheres, e bendito é o fruto do vosso ventre, Jesus.
1: Santa Maria, Mãe de Deus, rogai por nós, pecadores, agora e na hora de nossa morte. Amém.
0: Eis aqui a serva do Senhor.
1: Faça-se em mim, segundo a vossa palavra.
0: Ave Maria, cheia de graça, o Senhor é convosco. Bendita sois vós entre as mulheres, e bendito é o fruto do vosso ventre, Jesus.
1: Santa Maria, Mãe de Deus, rogai por nós, pecadores, agora e na hora de nossa morte. Amém.
0: E o Verbo divino se fez carne
1: e habitou entre nós.
0: Ave Maria, cheia de graça, o Senhor é convosco. Bendita sois vós entre as mulheres, e bendito é o fruto do vosso ventre, Jesus.
1: Santa Maria, Mãe de Deus, rogai por nós, pecadores, agora e na hora de nossa morte. Amém.
0: Rogai por nós, Santa Mãe de Deus,
1: para que sejamos dignos das promessas de Cristo.

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1: Paz e bem a você que está ligado conosco na Cultura FM de Castelo. São 6:03. 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Ao vosso poder, Senhor, tudo está sujeito, e não há quem possa resistir à vossa vontade, porque sois o Criador de todas as coisas, do céu e da terra, e de tudo que eles contêm. Vós sois o Senhor do universo. Que o amor e a graça de Deus estejam com você, querido ouvinte, neste início de noite de segunda-feira da 27ª semana do tempo comum. Hoje, dia 5 de outubro. Outubro, mês missionário, mês do Rosário, mês da padroeira do Brasil, Nossa Senhora Aparecida. Já fica aqui o convite para você participar conosco lá na minha comunidade, Nossa Senhora Aparecida, do terceiro dia da novena, daqui a pouquinho às 19h30. Hoje o tema: com Maria construímos a paz e a união pela reconciliação. Vamos então nos preparar para este momento tão importante, né? De celebrarmos a padroeira do Brasil e a padroeira de tantas comunidades, Nossa Senhora Aparecida. Hoje também, dia 5, a igreja celebra a memória de São Benedito. É uma figura venerada na tradição católica que deixou um profundo impacto, tanto pela sua vida simples, quanto pela espiritualidade fervorosa que o caracterizou. Ele era filho de escravos africanos e experimentou desde cedo as dificuldades da discriminação racial. Nasceu em 1526 na Sicília, Itália. Ele era filho de escravos africanos e, como já falei, teve muitas dificuldades pela sua cor. Benedito ingressou na Ordem Franciscana como irmão leigo, onde dedicou sua vida à oração, ao serviço aos necessitados e à penitência. É venerado por muitos católicos brasileiros que, com carinho e fervor, o invocam como São Benedito o Negro. A biografia de São Benedito é marcada por sua humildade e devoção à Eucaristia. Ele passava longas horas diante do Santíssimo Sacramento, mergulhando em profunda contemplação. Por sua origem e disposição para servir a todos, é reconhecido como padroeiro dos escravos e dos cozinheiros. Sua simplicidade e amor ao próximo eram igualmente notáveis, dedicando-se a cuidar dos pobres, doentes e órfãos. Sua reputação de santidade cresceu rapidamente e muitos buscavam sua orientação espiritual. O legado de São Benedito transcende a sua época, inspirando gerações futuras a viverem com compaixão, humildade e devoção à fé católica. Seu exemplo nos lembra da importância da igualdade e da valorização da dignidade de cada ser humano, independentemente da sua origem étnica. Hoje, ele é símbolo de esperança para aqueles que enfrentam a discriminação racial e nos convida a viver na simplicidade do amor universal. Oremos. São Benedito, humilde servo de Deus, que em sua vida terrena encontrou força e consolo na Eucaristia e no serviço aos necessitados, interceda por nós junto ao Senhor, que possamos seguir seu exemplo de amor, humildade e devoção, e que sua intercessão nos guie em nossos momentos de dificuldade. Ajude-nos a reconhecer a dignidade de todos os seres humanos, independentemente de sua origem, e a trabalhar pela justiça e pela igualdade. São Benedito, rogai por nós, para que nós possamos viver uma fé, uma vida de fé profunda e uma caridade sincera. Amém. a você que hoje está completando mais um ano de vida. Desejamos saúde, paz, felicidades. Que Deus te abençoe. Um abraço para a Ilda, aqui da rádio, que está comemorando hoje mais um ano. Deus te abençoe, Ilda. Momento Cristão, levando até você paz, fé e oração. Juntos na graça de Deus até às 7, neste mês de outubro, mês missionário.

missas nas comunidades do interior. Amanhã, dia 6, às 19 horas, na Mamona. Dia 7, em São Manuel, que estará em festa Nossa Senhora do Rosário. Esta missa lá em São Manuel será às 10 horas da manhã. Sábado, dia 10, missa às 17 horas em Vargem Fria e às 19 na Fazenda da Prata. Domingo, dia 11, missa às 9 horas em Monte Pio, Limoeiro e Fazenda do Centro, que estará em festa em louvor a Santo Tomás. Às 11 horas, missa no Córrego da Prata, que estará em festa Nossa Senhora do Rosário. E também no Caxixe, que também estará celebrando Nossa Senhora do Rosário. Domingo, dia 12 de outubro, feriado nacional, porque é dia da padroeira do Brasil. Missa às 9 horas em São Pedro, às 10 horas na Água Limpa e em Venda Queimada. Novena em honra a Nossa Senhora do Rosário na comunidade de São Manuel. Hoje, o oitavo dia da novena, daqui a pouquinho às 19h30, com a celebração da palavra, presidida pelo diácono Marcelo Schede e com a participação da comunidade Santa Rita do bairro São Miguel, aqui de Castelo, também do setor Santa Helena e Caju. A comunidade Nossa Senhora Aparecida convida você e sua família para o terceiro dia da novena em louvor à padroeira do Brasil. Daqui a pouquinho, às 19h30, na igreja lá da nossa comunidade, Nossa Senhora Aparecida. Esperamos por você. Venha participar conosco. Jubileu de Esmeralda da comunidade Nossa Senhora Aparecida lá da Água Limpa. Estarão celebrando 40 anos.

Convido você agora, querido ouvinte, a fazer comigo a consagração à Nossa Senhora Aparecida. Ó Maria Santíssima, pelos méritos de nosso Senhor Jesus Cristo, em vossa querida imagem de Aparecida, espalhais inúmeros benefícios sobre todo o Brasil. Eu, embora indigno de pertencer ao número de vossos filhos e filhas, mas cheio do desejo de participar dos benefícios de vossa misericórdia, prostrado a vossos pés, consagro-vos o meu entendimento, para que sempre pense no amor que mereceis. Consagro-vos a minha língua, para que sempre vos louve e propague a vossa devoção. Consagro-vos o meu coração, para que, depois de Deus, vos ame sobre todas as coisas. Recebei-me, ó Rainha incomparável, vós que o Cristo crucificado deu-nos por mãe, no ditoso número de vossos filhos e filhas. Acolhei-me debaixo de vossa proteção. Socorrei-me em todas as minhas necessidades, espirituais e temporais, sobretudo na hora de minha morte.

Abençoai-me, ó celestial cooperadora, e com vossa poderosa intercessão, fortalecei-me em minha fraqueza, a fim de que, servindo-vos fielmente nesta vida, possa louvar-vos, amar-vos e dar-vos graças no céu por toda a eternidade. Assim seja.

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1: Querido ouvinte, a igreja também celebra hoje a memória de Santa Faustina Kowalska, apóstola da Divina Misericórdia. Nasceu em 25 de agosto de 1905 na Polônia, filha de camponeses cristãos fervorosos. Batizado como Helena, aos 7 anos sentiu o chamado religioso, mas sem consentimento dos pais. Terceira de 10 filhos, deixou a escola cedo para trabalhar como doméstica e ajudar a família. Aos 20 anos, após uma visão de Cristo sofredor, decidiu-se pela vida consagrada. Em 1925, entrou para o convento das Irmãs da Bem-Aventurada Virgem Maria da Misericórdia, em Varsóvia, recebendo o nome de Irmã Maria Faustina. Durante 13 anos, serviu em várias casas da congregação, em tarefas simples, mas com humildade e dedicação. Recebeu de Deus dons místicos extraordinários, estigmas, revelações e visões que, por ordem de seus confessores, registrou em seu diário, hoje difundido em várias línguas. Em 22 de fevereiro de 1931, relatou a visão de Jesus Misericordioso, que lhe pediu a pintura da célebre imagem com a inscrição "Jesus, eu confio em vós", prometendo graças a quem a venerasse. A devoção inclui também a festa da Divina Misericórdia, celebrada no primeiro domingo após a Páscoa, também a oração do Terço da Misericórdia e a oração da Hora da Misericórdia, às 3 horas da tarde. Chamando-a de secretária do meu mistério mais profundo, Jesus confiou a Faustina a missão de anunciar sua misericórdia ao mundo. Não quero punir a humanidade, mas curá-la e apertá-la ao meu coração misericordioso. Faustina faleceu em 5 de outubro de 1938, aos 33 anos, em Cracóvia, vítima de tuberculose. Após sua morte, a devoção espalhou-se rapidamente pela Polônia. Na década de 1960, o arcebispo de Cracóvia, Karol Wojtyla, iniciou o processo sobre sua vida e virtudes. Mais tarde, já como o Papa João Paulo II, Karol beatificou-a em 1993 e canonizou-a em 2000, instituindo o Domingo da Divina Misericórdia. Santa Faustina Kowalska, rogai por nós e por toda a Igreja, para que todos nós possamos experimentar o amor misericordioso do nosso Senhor.

Eu vos dou um novo preceito, que uns aos outros vos amei, como que uns aos outros vos ameis, como eu vos tenho amado. Vamos juntos meditar o Evangelho desta segunda-feira da 27ª semana do tempo comum. Evangelho de São Lucas, capítulo 10, versículos de 25 a 37. Com fé e esperança, aclamemos o Santo Evangelho.

O Senhor esteja convosco. Ele está no meio de nós. Proclamação do Evangelho de Jesus Cristo segundo Lucas. Glória a vós, Senhor. Naquele tempo, um mestre da lei se levantou e, querendo pôr Jesus em dificuldade, perguntou: Mestre, que devo fazer para receber em herança a vida eterna? Jesus lhe disse: O que está escrito na lei? Como lês? Então ele respondeu: Amarás o Senhor teu Deus de todo o teu coração e com toda a tua alma, com toda a tua força e com toda a tua inteligência, e ao teu próximo como a ti mesmo. Jesus lhe disse: Tu respondeste corretamente. Faze isto e viverás. Ele, porém, querendo justificar-se, disse a Jesus: E quem é o meu próximo? Jesus respondeu: Certo homem descia de Jerusalém para Jericó e caiu nas mãos de assaltantes. Estes arrancaram-lhe tudo, espancaram-no e foram-se embora, deixando-o quase morto. Por acaso, um sacerdote estava descendo por aquele caminho. Quando viu o homem, seguiu adiante pelo outro lado. O mesmo aconteceu com um levita. Chegou ao lugar, viu o homem e seguiu adiante pelo outro lado. Mas um samaritano que estava viajando chegou perto dele, viu e sentiu compaixão. Aproximou-se dele e fez curativos, derramando óleo e vinho nas feridas. Depois colocou o homem em seu próprio animal e levou-o a uma pensão, onde cuidou dele. No dia seguinte, pegou duas moedas de prata e entregou-as ao dono da pensão, recomendando: Toma conta dele. Quando eu voltar, vou pagar o que tiveres gasto a mais. E Jesus perguntou: Na tua opinião, qual dos três foi o próximo do homem que caiu nas mãos dos assaltantes? Ele respondeu: Aquele que usou de misericórdia para com ele. Então Jesus lhe disse: Vai e faze a mesma coisa. Palavra da salvação. Glória a vós, Senhor.

Querido ouvinte, o evangelho de hoje é puxado, não é? Nos deixa meio desconcertados, porque mexe muito com a nossa consciência, com o nosso coração, com os nossos sentimentos, com as nossas atitudes. É um evangelho que nos faz rever as nossas atitudes. E como que tudo começou? Um mestre da lei chegou para Jesus e queria fazer uma pergunta, mas na verdade a intenção dele não era aprender com o mestre Jesus. A intenção daquele mestre da lei era colocar Jesus em dificuldade, colocar Jesus à prova. Aquele homem chegou e perguntou: mestre, que devo fazer para receber em herança a vida eterna? E Jesus responde de uma maneira que ele gostava de responder, né? Ele responde uma pergunta com outra pergunta. O que está escrito na lei? Isso para fazer a pessoa pensar. Jesus era um grande pedagogo. E aí então aquele mestre da lei respondeu: amarás o Senhor teu Deus de todo o teu coração, com toda a tua alma, com toda a tua força, e a teu próximo como a ti mesmo. Ou seja, aquele mestre da lei realmente conhecia o mandamento. E aí então, diante da resposta, Jesus lhe disse: tu respondeste corretamente, faze isto e viverás. Mas aí a gente viu, querido ouvinte, que aquele mestre da lei não ficou satisfeito com a resposta de Jesus e fez outra pergunta: e quem é o meu próximo? Aí então foi um prato cheio para Jesus passar o seu ensinamento. Na verdade, Jesus sabia muito bem qual era a intenção daquele mestre da lei. Mas mesmo assim, Jesus aproveitou a oportunidade de responder aquela pergunta que tinha um fundo maldoso, de segundas intenções, para realmente ensinar aquele mestre da lei e os seus discípulos, que estavam ali ao redor, certamente. E aí então Jesus contou uma parábola, uma outra forma que Jesus utilizava para passar os seus ensinamentos. E uma parábola muito conhecida por todos nós, né? A parábola do bom samaritano. E aí nessa parábola, dois homens religiosos passam por aquele homem que havia sido assaltado, né? E estava ali gravemente ferido à beira do caminho. E eles não socorrem aquele homem. Eles simplesmente passam, olham e vão embora como se nada tivesse acontecido, como se eles não tivessem visto, ignoraram completamente aquela pessoa necessitada de auxílio. E aí então aparece o terceiro homem, e Jesus identifica esse terceiro homem como um samaritano. E é bom que a gente se lembre de que os judeus e os samaritanos não se davam bem, se consideravam inimigos. Na verdade, os judeus discriminavam os samaritanos, mas foi justamente este samaritano que se compadeceu, que teve misericórdia daquele homem. Ele parou a sua viagem, interrompeu o seu compromisso, cuidou das feridas, levou aquele homem até um lugar seguro e garantiu que ele tivesse um abrigo e um tratamento digno. Interessante, querido ouvinte, que o sacerdote e o levita da parábola também eram conhecedores da lei, assim como os mestres da lei, e eles sabiam muito bem desta lei: amar a Deus sobre todas as coisas e ao próximo como a si mesmo.
mas eles se deixaram prender pelas normas rígidas, pelo preconceito, pela inimizade, e se esqueceram do que é essencial: dar vida à palavra de Deus através de atitudes concretas. Agora, o samaritano, que provavelmente nem tinha muito conhecimento religioso, não sabia desta lei, nos mostra que, com atitudes simples, concretas, de misericórdia, de humanidade, ele mostra o verdadeiro sentido do amor ao próximo. Então, como eu disse no início, querido ouvinte, essa parábola nos provoca, mexe conosco, com a nossa consciência, nos faz pensar como é que nós temos agido na nossa correria, na nossa pressa. Quantas vezes nós também dizemos que amamos a Deus, mas nós fechamos os nossos olhos, o nosso coração, diante das necessidades do nosso irmão. Muitas vezes também ignoramos, fingimos que não estamos vendo. Com essa história, Jesus nos ensina que amar não é apenas falar bonito ou conhecer a lei. Nós também conhecemos que todos os mandamentos se resumem no amar a Deus sobre todas as coisas e ao próximo como a si mesmo. Mas o verdadeiro amor, ele se mostra através das nossas atitudes. Nos aproximarmos, cuidarmos, ajudarmos, mesmo que isso custe o nosso tempo, mesmo que isso custe o nosso esforço, o nosso sacrifício. Aquele samaritano, ele não olhou para a diferença de povo, ele não olhou para a diferença de religião. Ele simplesmente enxergou naquele homem um ser humano em dificuldade e se colocou pronto para ajudá-lo. O amor desse samaritano falou muito mais alto do que as divergências que havia entre eles. Ele não considerou a nacionalidade daquele que precisava de ajuda. Talvez até aquele homem que precisava de ajuda também não gostasse dos samaritanos. Querido ouvinte, quem ama dessa forma, ama com o amor e o coração de Jesus. Porque o coração de Jesus é capaz de abraçar com esse amor até mesmo o inimigo. E hoje nós celebramos Santa Faustina, que é a santa que nos mostrou aquela imagem, né, que nos revelou aquela imagem de Jesus misericordioso, onde do seu coração brotam raios de amor, de misericórdia. E este evangelho de hoje também nos faz esse convite a vivermos esse amor, a cultivarmos esse amor no nosso coração. Nós andamos numa correria tão grande, fazendo tantas coisas ao mesmo tempo, pensando nos nossos compromissos tantos, e nos esquecemos do essencial de dar atenção a quem está do nosso lado. Talvez seja alguém da nossa família, talvez seja um vizinho, um parente, ou alguém por quem nós passamos na rua, alguém da nossa comunidade. É este amor que Deus quer que nós cultivemos no nosso coração, um amor que supere toda e qualquer divergência, todo e qualquer preconceito, um amor que não fique somente no sentimento de pena. Ah, coitado. Ah, eu vou ajudá-lo. Mas fica só na intenção e realmente não coloca em prática, não ajuda de verdade.
nós não somos verdadeiros quando nós dizemos que amamos a Deus, mas não temos atitudes de amor para com o nosso próximo. É o nosso amor ao próximo que confirma o nosso amor a Deus. Lembremos da palavra do Senhor: se eu digo que amo a Deus, mas odeio o meu irmão, eu sou um mentiroso. Porque como é que eu consigo amar a Deus a quem eu não vejo, se eu não amo o meu irmão a quem eu estou vendo? Então, que nós possamos, querido ouvinte, confirmar o nosso amor a Deus, manifestando o nosso amor, a nossa ajuda, estendendo a nossa mão a quem necessita de nós. Jesus hoje, então, está nos apontando o caminho que nós devemos percorrer para que nós possamos chegar ao coração do Pai. O caminho do amor. Um caminho que às vezes pode ser difícil. Vai custar o nosso tempo. Vai custar a nossa ajuda financeira muitas vezes. Vamos talvez sofrer junto com aquela pessoa. Mas nunca será um caminho intransponível, porque o próprio amor abre caminhos. Diante de tantos adversários do projeto de Deus, Jesus vem hoje, Jesus misericordioso, com seus raios de misericórdia, vem hoje nos trazer algo novo, uma proposta de vida nova, fundamentada no amor, na misericórdia. Uma proposta que, ao contrário do mundo, prioriza a vida humana. O mandamento do amor é um mandamento sempre novo, porque o amor, ele é atual. O amor nunca entra em decadência, apesar de muitos falarem o contrário. E eu e você, querido ouvinte, como cristãos batizados, a nossa identidade, o que deve nos distinguir como seguidores de Jesus, é a nossa vivência do amor. Que Jesus misericordioso nos conceda esta graça de amarmos de verdade. Amém.

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0: Louvado seja nosso Senhor Jesus Cristo, para sempre seja louvado. 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Desejo a você uma ótima e santa noite, lembrando que daqui a pouquinho às 19h30, terceiro dia da novena, em louvor a Nossa Senhora Aparecida, lá na minha comunidade, Nossa Senhora Aparecida. Momento Cristão amanhã com o diácono Marcelo Sched, a partir das 18 horas, aqui na Rádio Cultura FM de Castelo. Vamos juntos receber a bênção do nosso bispo, na sequência para você, a voz do Brasil.
1: Deus vos abençoe e vos guarde.
2: Amém.
1: Ele vos mostre a sua face e se compadeça de vós.
2: Amém.
1: Volva para vós o seu olhar e vos dê a sua paz.
2: Amém.
1: Por intercessão de Nossa Senhora da Penha, abençoe-vos o Deus Todo-Poderoso, Pai, Filho e Espírito Santo. Amém. Amém.
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0: dinheiro vivo e cheques bancários. Ainda houve duas interceptações de ônibus que transportavam eleitores irregularmente.
1: A PRF também restringiu no domingo de eleição o tráfego de veículos de grande comprimento e de cargas superdimensionadas. Segundo a corporação, a medida contribuiu para evitar congestionamentos. Reportagem Gabriela Noronha.
2: E termina hoje o prazo para retirar o saldo em sites ou aplicativos de bets.
3: Com a proibição dos jogos, as plataformas de apostas deixam de operar em todo o país a partir de amanhã.
2: Caso o apostador não retire o saldo a tempo, o valor será devolvido pelos bancos a partir do próximo final de semana.
4: São mais de 1 bilhão e 300 milhões de reais que ainda aguardam resgate nos sites e aplicativos de bets. O prazo termina às 23 horas e 59 minutos desta segunda-feira. A partir desta terça-feira, os sites e aplicativos deixam de operar, conforme o cronograma de implementação da medida provisória que proibiu as bets no Brasil. A orientação para os usuários é acessar as plataformas em que tem cadastro e solicitar a retirada, ainda que o valor seja pequeno. É a situação da maioria das contas. 96% delas tem saldo abaixo de R$ 25,00. E quem possui contas em mais de uma empresa deve conferir em cada uma delas. Os valores que não forem retirados voluntariamente dentro do prazo serão devolvidos pelos bancos entre 9 e 14 de outubro. Caso haja algum impedimento para restituição, a partir de 14 de outubro, os recursos serão transferidos à Caixa Econômica Federal, que ficará responsável pela devolução aos apostadores. Graziela Mendonça para a Voz do Brasil.
3: E o Ministério da Fazenda definiu regras e prazos para encerramento das atividades das empresas de apostas que não possuem mais autorização para funcionar no país.
2: De acordo com portaria publicada pela pasta, as empresas têm até a próxima quarta-feira para enviar saldos finais das contas dos usuários. O levantamento deve considerar os valores que os usuários podem resgatar até hoje.
3: E as plataformas têm até o dia 15 de dezembro para regularizar todas as pendências financeiras referentes ao período em que estiveram em funcionamento.
2: A portaria também exige que as empresas mantenham os dados cadastrais atualizados e tenham um representante legal no Brasil para cuidar de possíveis pendências.
3: Estamos no Outubro Rosa, mês de conscientização sobre o câncer de mama.
2: O movimento reforça informações sobre fatores de risco, métodos de prevenção e apoio às mulheres diagnosticadas.
3: Este ano, o Instituto Nacional do Câncer reforça a importância dos exames para a detecção precoce da doença.
5: Antônia Josimária de Oliveira Lima, moradora do Rio de Janeiro, descobriu um câncer de mama no finalzinho de 2015 e em 2016 operou o tumor. Fez quimioterapia e ainda hoje segue em acompanhamento no Instituto Nacional do Câncer, o INCA. Para ela, a doença não representou o fim, mas um recomeço.
6: Hoje eu estou bem, graças a Deus. Comecei a ter uma vida diferente. Você aprende a se valorizar, você aprende a se amar.
5: De acordo com o Instituto Nacional de Câncer, o INCA, o câncer de mama é o mais comum entre as mulheres do Brasil e no mundo. A doença se manifesta de várias formas, como, por exemplo, o aparecimento de nódulos, alterações na pele da mama, que fica com aparência de casca de laranja, e secreções no mamilo. O INCA estima 78 mil novos casos de câncer de mama no ano até 2029 e que a detecção precoce da doença é um fator determinante para a cura, como falou a chefe da divisão de detecção precoce do INCA, Renata Maciel.
7: Então, ficar sempre atenta, tocar as suas mamas, sentiu algo diferente, procure o mais rápido possível, porque diagnóstico precoce ele também permite empregos de terapias menos invasivas, né? menos agressivas, e assim a gente consegue também ter maior chance de cura.
5: O Sistema Único de Saúde oferece gratuitamente todo o tratamento para o câncer. Reportagem Cleide Lopes.
2: E hemocentros de todo o país contarão com recursos federais para a qualificação de serviços.
3: Uma portaria assinada pelo Ministério da Saúde estabelece incentivo federal mensal para aprimorar serviços de hemoterapia.
2: A medida também faz parte das ações para fortalecer a produção nacional de medicamentos derivados do sangue, como a imunoglobulina.
3: O Brasil firmou acordo para ampliar o fornecimento e a transferência de tecnologia do medicamento.
8: A portaria estabelece incentivo federal mensal aos hemocentros de todas as unidades da federação. A medida também prevê melhorias na estrutura dos hemocentros, nos equipamentos e nas condições de processamento e conservação do plasma, componente do sangue utilizado na produção de medicamentos. Além da portaria, também foi anunciado um acordo para ampliar a produção de imunoglobulina e alcançar a fabricação 100% nacional do medicamento, utilizado no tratamento de imunodeficiências, infecções bacterianas e alguns tipos de câncer do sangue. Para isso, a empresa brasileira de hemoderivados e biotecnologia, Hemobras, firmou um acordo de cooperação com a empresa chinesa Tiantan Bio. A parceria prevê a cooperação para o registro no país de uma imunoglobulina humana de uso intravenoso. O ministro da Saúde, Alexandre Padilha, comentou a importância desse tipo de acordo de cooperação.
9: Quando a gente tem uma rede mais consolidada, com mais capacidade de incorporação tecnológica, e quando a gente consegue ter parcerias internacionais e nacionais tão potentes.
8: A Tiantan Bio também vai apoiar a Hemobras na modernização de sistemas e processos, com ações nas áreas de transformação digital, automação e gestão inteligente. Reportagem, Márcia Fernandes.
2: Outubro é também o mês do idoso, um período para dar visibilidade às pautas relacionadas aos direitos das pessoas com mais de 60 anos.
3: No Brasil, essa população cresceu 11,3% em 2012 para 16,6% em 2025, mostrando uma tendência de envelhecimento populacional.
2: Os dados são da Síntese de Indicadores Sociais, realizada pelo Instituto Brasileiro de Geografia e Estatística, o IBGE.
3: E nós conversamos com a pesquisadora Denise Freire, responsável pelo estudo, para saber mais sobre o retrato que ele mostrou da população com mais de 60 anos no Brasil. Acompanhe.
2: Olá, doutora Denise Freire, prazer ter a senhora conosco aqui, bem-vinda à Voz do Brasil. A senhora que conduziu aí a síntese dos indicadores sociais do IBGE, que apurou alguns dados sobre o envelhecimento da população, e aí a gente quer falar um pouco sobre isso hoje. O principal dado aqui que eu gostaria de começar trazendo é o que trata da população com mais de 60 anos, que cresceu cerca de 53% entre 2012 e 2025, né? A pesquisa apurou o que provocou esse aumento da população idosa, doutora?
10: Olá, é um prazer participar com vocês dessa entrevista. O estudo da síntese mostrou, né, esse aumento da população idosa no período 2012 a 2024. Né? Esse é um aumento que possui vários fatores, né, vários aspectos. Então, a gente pode considerar tanto, né, o aumento da expectativa de vida, melhoria de saneamento, né, melhoria também das condições de acesso a medicamentos e à saúde. Né? E, por outro lado, também a gente tem uma questão da queda da natalidade, né? Então, reduz a participação de crianças e jovens também na nossa população. Então, cada vez mais tem chamado a atenção esse aumento, né, de pessoas idosas na proporção da população brasileira.
3: Esse crescimento da população mais velha já vinha ocorrendo nas décadas anteriores, né? Foi observado algum tipo de aceleração?
10: Sim, tem havido uma aceleração, né, nesse processo de envelhecimento, nessa participação da população idosa dentro, né, do total da população brasileira, né, de acordo com esses aspectos que a gente citou já.
2: Agora, a pesquisa trouxe também dados sobre a idade das pessoas no mercado de trabalho, né? Aliás, é um dos principais focos da pesquisa, é o mercado de trabalho. E ela apontou uma presença expressivamente maior de homens do que de mulheres trabalhando após os 60 anos, não é isso, doutora? A que se deve isso?
10: Sim, exatamente. Historicamente, né, no mercado de trabalho, existe uma participação maior de homens do que de mulheres, né, não só entre a população idosa, mas de uma maneira geral. Mas quando a gente faz esse recorte de 60 anos ou mais, cerca de metade dos homens ainda permanecem no mercado de trabalho, enquanto que entre as mulheres é cerca de um quarto. Né? Existe essa diferença importante, né, por gênero, principalmente, em primeiro lugar, por causa das condições previdenciárias. Né? Aos homens realmente é exigido ficar mais tempo, né, trabalhando e contribuindo para conseguir se aposentar. A mulher, como tem normalmente uma dupla jornada, né, ela tem também o trabalho de cuidar de parentes, de cuidar da casa, dos filhos, normalmente tem uma condição previdenciária em que ela exige menos tempo de contribuição do que os homens. Então, aos 60 anos, normalmente é difícil para os homens, né, para a maioria dos homens já ter conseguido se aposentar, então a maioria deles ainda permanece, né, pelo menos metade permanece no mercado de trabalho entre 60 e 69 anos. Né? A partir de 70 anos que a gente conseguiu fazer esse recorte, aí sim que há uma queda expressiva na proporção de homens que ainda trabalham. E mais significativa ainda entre as mulheres. Mas isso se deve também às condições de, assim, a gente tem um mercado de trabalho que tem uma informalidade, né, importante, então para as pessoas conseguirem atingir o mínimo exigido pela Previdência Social para conseguir se aposentar também demora, né, nem todo mundo também tem uma continuidade de contribuição ao longo da sua vida laboral, então isso faz com que as pessoas, mesmo, né, com mais idade, né, mesmo às vezes já atingindo a idade mínima de aposentadoria, ainda não consigam se aposentar por falta de contribuição ainda à Previdência.
3: Outro dado sobre o mercado de trabalho é que a presença, o percentual de idosos empregados vem aumentando, embora tenha sofrido uma baixa aí durante o período de pandemia. E eles também ganham mais do que a média da população, né? A senhora pode comentar um pouco esses dados?
10: Sim, exatamente. O dado de 2024 apontava que cerca de um quarto das pessoas com 60 anos ou mais ainda estava inserida no mercado de trabalho, né? E foi o percentual mais elevado da série. Né? Então, a gente observa que a cada ano, esse percentual de idosos que participam no mercado de trabalho vem aumentando. Né? Na pandemia, foi o menor valor, né, por 2020, porque os idosos justamente precisavam, né, se precaver, né, de contaminação, de doença para pegar a Covid, e realmente a sua participação diminuiu em 2020. Mas desde então, a cada ano, a sua participação vem aumentando e está em uma trajetória de alta. Né? Então, mas assim, são vários fatores, né? Então, assim, além da questão previdenciária também, né, da questão da informalidade, a gente também pode apontar a questão de arranjos, né, familiares, porque muitos, quando você tem por outro lado uma situação dos jovens, né, com dificuldade de inserção no mercado de trabalho ou de uma inserção muito precária, os idosos acabam permanecendo como principal provedor, né, quando ele participa de uma família, né, com múltiplos membros e que também tem os jovens participando da família, então a pessoa mais idosa, que normalmente ganha mais, né, tem mais experiência, então ela vai tender sempre a ganhar uma remuneração mais elevada, né, do que as outras pessoas das outras faixas etárias, né, e ela acaba também servindo como uma pessoa provedora, né, e no ambiente atual que, como eu já falei, dessa dificuldade dos jovens, então cada vez mais a gente vai, eu acredito que a gente vai assistir o aumento das pessoas idosas inseridas no mercado de trabalho, tanto homens quanto mulheres.
2: Muito bem, nós conversamos com Denise Freire, pesquisadora responsável pela síntese dos indicadores sociais do IBGE. Muito obrigada, doutora, pela sua entrevista à Voz do Brasil.
10: Muito obrigada.
3: E como a gente ouviu na entrevista, o Brasil tem cerca de 17% da população brasileira acima dos 60 anos e atravessa uma tendência de envelhecimento populacional.
2: Com esse crescimento, além dos cuidados com a saúde e o bem-estar, é preciso estar alerta para golpes ou crimes virtuais.
3: Apenas no ano passado, o Disque 100 registrou 1000 denúncias de violações virtuais contra pessoas idosas.
2: Além do Estatuto do Idoso, que tipifica crimes contra pessoas com 60 anos ou mais, existem canais de informações e denúncias para proteger esse público.
11: Aos 69 anos, o aposentado

0: e que o processo corra de forma mais rápida na justiça. No ano passado, o Disque 100 registrou 1.000 denúncias de violações de direitos de idosos em ambiente virtual. São crimes como golpes, ameaças e exposição. Para levar mais informações às pessoas idosas, o Ministério dos Direitos Humanos e da Cidadania criou uma cartilha, como explica o secretário nacional dos Direitos da Pessoa Idosa, Alexandre da Silva.
1: Nós precisamos sempre garantir autonomia, independência. Temos uma cartilha também no campo da educação para que as pessoas idosas não caiam nos golpes mais conhecidos. E a gente aproveitou esse material falando também de situações que não são golpes, mas podem ser, na mão de pessoas mal intencionadas, oportunidades, né, enviesadas ali, disfarçadas e para gerar um golpe.
0: Os números do painel de dados da Ouvidoria Nacional de Direitos Humanos mostram que as capitais do Rio de Janeiro e São Paulo concentram a maioria das denúncias de violações de direitos das pessoas idosas. As denúncias podem ser feitas pelo Disque 100, que funciona 24 horas todos os dias da semana. Com locução de Nazi Brum, reportagem Graziele Bezerra.
2: Recuperar uma área degradada vai muito além de plantar árvores. É preciso saber se a vegetação conseguiu se restabelecer e se o ecossistema tem condições de se manter sozinho.
3: Para avaliar esse resultado em todo o país, foi criado um sistema com critérios científicos que mostram se a vegetação nativa está sendo recuperada.
2: Os critérios levam em conta as características de cada bioma brasileiro.
4: Recuperar uma área degradada não significa apenas plantar árvores. O verdadeiro desafio é saber se aquela vegetação voltou a funcionar como um ecossistema capaz de sobreviver sozinho. Em um país com 6 biomas e uma das maiores biodiversidades do planeta, essa avaliação sempre foi um dos grandes obstáculos na restauração ambiental. Agora, órgãos federais criaram um sistema único para medir a qualidade da recuperação da vegetação nativa em todo o Brasil. O pesquisador da Embrapa, Daniel Vieira, destacou que a ideia era conseguir obter indicadores precoces, mas que trouxessem segurança quanto à recuperação da área degradada.
5: Se a gente esperar o tempo ecológico para uma floresta voltar a ser floresta, é um tempo muito grande. Então a gente tem pensado em como utilizar indicadores precoces e que sugerem ou tentam garantir que no futuro essa vegetação vai estar num processo maduro.
4: A principal mudança está na forma de fiscalizar. A avaliação passa a verificar se depois de pelo menos 4 anos a vegetação apresenta condições de se manter sem depender de intervenção humana. Para isso, os técnicos vão observar 4 indicadores principais: a cobertura vegetal do solo, a quantidade de plantas nativas que surgiram naturalmente, a diversidade de espécies e a presença reduzida de plantas invasoras. Juntos, esses fatores indicam se a área degradada está seguindo um caminho de recuperação sustentável. Daniel Vieira, da Embrapa, destacou que os indicadores atendem a todos os biomas brasileiros.
5: A gente encontrou indicadores de sucesso que garantem a autossustentabilidade dessas vegetações para os diferentes biomas e formações, para ter um chão comum nesse processo de regularização ambiental e de recuperação da vegetação nativa.
4: Além de dar mais segurança jurídica para projetos de restauração ambiental e reduzir a necessidade de vistorias presenciais, o modelo ajuda o Brasil a acompanhar uma das metas assumidas internacionalmente: recuperar 12 milhões de hectares de vegetação nativa até 2030. Compromisso ligado ao Acordo de Paris e à década da ONU para a restauração de ecossistemas. Reportagem Luana Karen.
3: A Agência Nacional de Proteção de Dados, a ANPD, acaba de lançar uma página na internet exclusiva para receber denúncias contra redes sociais e plataformas digitais que descumprirem as novas regras do Marco Civil da internet.
2: Através da página da ANPD, qualquer pessoa ou empresa pode usar o canal para denunciar plataformas que não ofereçam meios adequados para reportar conteúdos criminosos, anúncios irregulares ou vazamentos de conteúdos íntimos.
3: Para mais informações, acesse gov.br/ANPD.
2: Atenção. atenção, gestoras e gestores de políticas públicas de todo o país.
3: O Ministério das Mulheres prorrogou o prazo para o envio das respostas ao Censo de Políticas para as Mulheres. O preenchimento agora pode ser feito até o dia 19.
2: O levantamento busca mapear a estrutura, o funcionamento.

0: atendimento e a capacidade de atendimento dessas unidades em todo o Brasil.
1: O mapeamento também vai ajudar a conhecer o perfil de quem está na gestão, entender o trabalho feito nos estados e municípios e identificar os serviços e equipamentos oferecidos às mulheres.
0: Mais informações em gov.br/mulheres.
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0: Fique agora com as notícias do Poder Judiciário e do Congresso Nacional. Boa noite.
1: Boa noite para você, até amanhã.
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4: STF é o guardião da Constituição Federal que completa 38 anos hoje.
5: Presidente do TSE conclui primeiro turno das eleições 2026 e projeta mesma tranquilidade para a segunda fase do pleito.
4: STJ forma a maioria para admitir o primeiro processo da história de acordo com o filtro da relevância.
5: Boa noite, eu sou Marcela Luiza.
4: E eu sou Walter Lima.
5: A Constituição Federal completa 38 anos nesta segunda-feira. Promulgada em 5 de outubro de 1988, ela encerrou o período do regime militar e colocou a dignidade da pessoa humana no centro do ordenamento jurídico.
4: O Supremo Tribunal Federal é o guardião da Carta Magna e promove ao longo de toda esta semana eventos para celebrar a data.
5: O primeiro encontro comemorativo ocorreu hoje, na Biblioteca do STF.
4: Na ocasião, o presidente do Supremo, ministro Edson Fachin, destacou a importância da democracia prevista no texto constitucional de 88.
6: 38 anos formam o mais longo período de vigência democrática ininterrupta de nossa história republicana. E isso não é obra do acaso, nem de uma só geração. É fruto de escolhas diárias da eleitora que compareceu às urnas ontem, do servidor que cumpre a lei, da juíza que fundamenta suas decisões, da cidadania que reclama, da imprensa que informa, das instituições que se respeitam e cooperam pelo bem do Brasil.
5: A Justiça Eleitoral já se prepara para o segundo turno das eleições gerais de 2026.
4: A afirmação foi feita pelo presidente do TSE, ministro Cássio Nunes Marques, no balanço do primeiro turno das eleições. Na ocasião, ele também destacou a normalidade da votação, a segurança dos sistemas eleitorais e o trabalho realizado em todo o país para garantir o exercício do voto. Guilherme Firmino.
7: Após a apuração, Cássio Nunes Marques agradeceu aos eleitores e aos profissionais envolvidos na eleição e afirmou que a expectativa é de repetir no segundo turno a tranquilidade registrada nesse domingo.
8: Ressalto, todavia, que a eleição não termina quando a votação é encerrada. Ela se completa quando a vontade soberana do eleitorado é conhecida e respeitada.
5: A segunda sessão do STJ formou maioria para admitir o primeiro processo da história da corte para julgamento pelo filtro da relevância.
4: Nesse novo sistema, a questão federal discutida precisa ter relevância econômica, política, social ou jurídica, para além dos interesses das partes. Fátima Uchoa.
9: A análise da relevância foi proposta pelo ministro Sérgio Cuquina, presidente da Comissão Gestora de Precedentes do STJ. A discussão é para definir se o condomínio pode cobrar do condômino inadimplente honorários do advogado contratado para ajuizar a ação de cobrança e se há diferença entre essa hipótese e a referente à atuação do advogado fora da justiça. Os votos para definir se a questão apresenta ou não relevância para posterior julgamento de mérito estão sendo tomados em sessão virtual até 7 de outubro, e os ministros podem mudar o voto até o final.
5: Começou hoje um mutirão da Justiça do Trabalho para analisar processos que envolvem pessoas com 60 anos ou mais.
4: É a ação em pauta a melhor idade, que vai até sexta-feira em todo o país. Rafael Silva.
10: A mobilização em pauta a melhor idade busca ampliar o acesso à conciliação em casos que envolvam pessoas com 60 anos ou mais. mas essa é uma ação que deve ser tomada por advogados o tempo todo. Eles devem sempre deixar claro à justiça que aquele processo envolve pessoa idosa e assim chamar a atenção do judiciário para a prioridade no caso.
5: Justiça Federal mantém veto a obras de terminal de gás em Barcarena, no Pará.
4: A decisão atende a pedido do MPF. Vanessa Pereira.
11: A Justiça Federal manteve suspensa a construção de um terminal de gás em Barcarena, no Pará, e proibiu a concessão de novas licenças. A decisão rejeitou o pedido da empresa Termogás e determinou que o empreendimento só avance após a conclusão de estudos técnicos e a consulta prévia às comunidades quilombolas e tradicionais da região. A Justiça também deu 5 dias para o governo do Pará e o INCRA prestarem informações atualizadas sobre o caso.
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5: Uma boa noite.
4: E até amanhã.
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13: Eu sou Paula Groba.
14: Eu sou Humberto Pinheiro.
13: E estes são os destaques de hoje do Jornal do Senado, que começa agora.
14: 13 partidos terão representantes no Senado a partir de 2027.
13: Senadores começam a analisar fim da escala 6x1 nesta terça-feira.
14: Mais de 33 milhões de brasileiros não votaram no primeiro turno, mas ainda podem votar no segundo.
13: Boa noite.
14: Boa noite.
13: O resultado das urnas vai redesenhar o mapa político do Senado a partir de 2027. Serão 13 partidos com pelo menos um representante na casa, em uma composição que reforça a força do PL. A legenda terá a maior bancada, com 28 senadores.
14: Mas o que esses números significam na prática para as votações e para as disputas de poder no Senado? O repórter Rodrigo Rezende explica.
15: A maior bancada é a do PL, com 28 integrantes, seguida pela Federação União Progressista com 12, PT com 9 e MDB com 8. Uma das senadoras eleitas pelo PL foi Carol Ditone, de Santa Catarina.
16: Então, o nosso compromisso é com a moralidade das instituições, dos órgãos públicos. Com certeza, nós vamos trazer mais investimentos, mais respeito com Santa Catarina. Acho que o nosso compromisso é esse.
15: O Partido Novo conseguiu eleger 3 representantes e a Rede Sustentabilidade terá novamente uma senadora, com Luiziane, do Ceará. Também terão senadores os seguintes partidos: Republicanos e PSD com 5 cadeiras, PSB com 4, PSDB e Podemos com 2 representantes cada e PDT com 1 vaga. Dos 32 senadores que tentavam a reeleição, 14 foram reeleitos. Com os dados atuais, a bancada feminina terá 18 representantes em 2027, a maior em um início de legislatura. Uma dessas mulheres é Marília Campos, eleita pelo PT em Minas Gerais.
17: Eu sou uma pessoa que dialogo com todos os segmentos, especialmente aqueles segmentos que são civilizados. E é com essa postura que eu seguirei no Senado.
15: A composição partidária final do Senado será definida com o segundo turno da eleição de governadores em 3 estados, Acre, Amazonas e Tocantins. Nessas unidades da federação, senadores em exercício estão no segundo turno e uma possível vitória dará a vaga para o Senado aos seus suplentes.
13: E o Senado, que toma posse no ano que vem, terá uma combinação de nomes conhecidos e estreantes. 14 senadores foram reeleitos para mais 8 anos de mandato, enquanto 2 ex-senadores estarão de volta à casa.
14: E 38 eleitos vão ocupar o Senado pela primeira vez. É uma renovação que muda o perfil da casa, mas que ainda mantém nomes já conhecidos pelos brasileiros. A reportagem é de César Mendes.
18: Os eleitores de 2 estados decidiram manter os senadores que já estavam no cargo nas 2 vagas em disputa. No Amazonas, foram reeleitos Eduardo Braga, do MDB, e Plínio Valério, do PSDB. Em Sergipe, Rogério Carvalho, do PT, e Alessandro Vieira, do MDB. Outros 10 senadores, que já estavam no cargo, também foram reeleitos. Márcio Bittar, do PL, no Acre, Lucas Barreto, do PSD, no Amapá, Jacques Wagner, do PT, na Bahia, Cid Gomes, do PSB, no Ceará, Veneziano Vital, do Rio, Borrego, do MDB na Paraíba, Humberto Costa, do PT, em Pernambuco, Marcelo Castro, do MDB, no Piauí, Eduardo Gomes e Carlos Portinho, ambos do PL, no Tocantins e no Rio de Janeiro, respectivamente, e Stevenson Valentim, do Podemos, no Rio Grande do Norte. Para o senador Alessandro Vieira, o novo Senado terá que ser diferente do atual para atender às expectativas dos eleitores.
19: Vai ter que provar para o povo que mereceu essa votação, essa confiança. O Brasil todo espera por um processo de depuração.
18: Dois ex-senadores voltam ao Senado no ano que vem. Renato Casagrande, do PSB do Espírito Santo, e José Medeiros, do PL de Mato Grosso.
13: E na volta dos trabalhos após o primeiro turno das eleições, senadores vão iniciar a análise da proposta de emenda à Constituição que acaba com a escala 6x1. O texto define que trabalhadores terão direito a 2 folgas a cada 5 dias trabalhados.
14: A proposta precisa passar por 5 sessões de debates no plenário antes de ser votada em primeiro turno. Repórter Pedro Pincer.
20: Nesta terça-feira, o Senado deve fazer a primeira sessão plenária para debater o fim da escala 6x1, 6 dias de trabalho e 1 de repouso. Depois de 5 debates em plenário, a proposta de emenda à Constituição poderá ser votada em primeiro turno. Se aprovada, segue para o segundo turno com outras 3 sessões de discussão. A senadora Tereza Leitão, do PT de Pernambuco, destacou que a nova jornada permitirá uma nova dinâmica nas famílias brasileiras.
21: Que a mãe e o pai não chegue exausto para sentar, mas que chegue feliz para ainda conversar, brincar, ler com seus filhos e suas filhas.
20: Já o senador Rogério Marinho, do PL do Rio Grande do Norte, lamentou que a PEC obrigue uma forma de contrato entre patrões e empregados.
22: Que quando foi feita a modificação da legislação trabalhista de 2017, o único tema que foi consensualizado entre trabalhadores, empregadores e governo foi a necessidade de que preponderasse o negociado sobre o legislado.
20: O texto permite que as empresas tenham até 2 meses para adaptar a jornada para 42 horas semanais depois que a proposta virar lei. A partir daí, terão mais 1 ano para colocar a jornada em 40 horas.
13: E a Comissão de Constituição e Justiça pode aprovar o projeto que autoriza a divulgação de imagens e áudios de crimes em flagrante dentro de estabelecimentos comerciais.
14: A ideia é que o compartilhamento dessas informações ajude na identificação e denúncia de criminosos. As informações com o repórter Bruno Lourenço.
23: O relator, senador Esperidião Amin, do Progressistas de Santa Catarina, afirmou que o objetivo é combater a impunidade por meio da identificação e denúncia dos infratores.
24: É realmente o reino da maldade você ter uma preocupação maior com o delinquente do que com quem sofre a delinquência.
23: Para evitar abusos, o texto exige que o estabelecimento registre um boletim de ocorrência e proíbe a exposição de terceiros que não estejam envolvidos no crime e também prevê a responsabilização do lojista caso haja divulgação indevida de imagens sabidamente falsas. Depois da CCJ, o projeto de lei, que já passou pela Comissão de Segurança Pública, vai ao plenário do Senado.
13: Mais de 33 milhões de brasileiros deixaram de votar no último domingo. E entre os que foram às urnas, quase 6 milhões optaram pelo voto nulo ou em branco.
14: Os números mostram o tamanho da parcela do eleitorado que não escolheu nenhum dos candidatos nas urnas. Repórter Marcela Cunha.
25: O número representa mais de 21% do eleitorado e é o maior desde 1998. Por isso, o TSE informou que vai atuar para aumentar o comparecimento no segundo turno, marcado para o dia 25 de outubro. De acordo com o presidente do TSE, o ministro Cássio Nunes Marques, é preciso intensificar as ações, em especial entre os grupos para os quais o voto não é obrigatório, como quem tem 70 anos ou mais.
26: Não é o ideal, a abstenção de 20%. A ideia é intensificar e aperfeiçoar todos os mecanismos disponíveis para a Justiça Eleitoral para que a gente consiga diminuir esse percentual num segundo turno.
25: Segundo o presidente do TSE, a abstenção chega a cerca de 50% entre os maiores de 70 anos e a 20% entre os jovens de 16 e 17 anos. Além das ausências, o primeiro turno registrou 2 milhões e 200 mil votos em branco e 3 milhões e 600 mil votos nulos.
13: E quem não foi às urnas no primeiro turno ainda pode votar no segundo. Basta que o título de eleitor esteja regularizado.
14: A Justiça Eleitoral considera cada turno uma eleição independente. Portanto, a ausência na primeira etapa não impede a participação na votação de 25 de outubro, desde que a situação eleitoral esteja regular. Quem explica é a repórter Luísa Mello.
0: Cada turno eleitoral é tratado como um pleito independente. Então, mesmo sem ter participado da primeira rodada de votos, os eleitores podem ir às urnas no segundo turno, basta que o título esteja regularizado. A ausência no primeiro pleito precisa ser justificada pelo eleitor até 3 de dezembro. O presidente do Tribunal Superior Eleitoral, ministro Cássio Nunes Marques, ressaltou a importância da participação no primeiro turno.
1: Quero, antes de tudo, agradecer às eleitoras e os eleitores brasileiros que compareceram às urnas e exerceram, mais uma vez, o direito fundamental de escolher os seus representantes.
0: De acordo com dados do TSE, a abstenção bateu recorde este ano, com 33 milhões e 400 mil pessoas que não compareceram às urnas. No segundo turno, a votação é apenas para presidente da República e, dependendo do estado, para governador.
14: Com edição de Paula Groba e trabalhos técnicos de Eliseu Caires, o Jornal do Senado fica por aqui. Acompanhe agora as notícias da Câmara dos Deputados. Boa noite.
13: Boa noite e até amanhã.
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2: Câmara amplia a bancada feminina e passa a contar com 109 mulheres.
6: PL elege maior bancada e terá 121 deputados na próxima legislatura.
2: Nicolas Ferreira e Lucas Pavanato superam os 3 milhões de votos.
6: Boa noite. Os brasileiros foram às urnas neste domingo para participar do processo eleitoral.
2: A eleição presidencial de 2026 registrou mais de 119 milhões de votos válidos no primeiro turno, o maior número já registrado nesta etapa da disputa pelo Palácio do Planalto.
6: Os eleitores também votaram para escolher os próximos governadores, senadores, deputados federais e deputados estaduais.
2: Na Câmara dos Deputados, o PL elegeu a maior bancada para a próxima legislatura. A repórter Silvia Munhato explica como fica a correlação de forças na casa a partir do resultado das eleições deste domingo.
7: O PL elegeu a maior bancada da Câmara dos Deputados neste domingo e vai ter 121 deputados na próxima legislatura, que começa em 1º de fevereiro. Em 2022, o partido havia obtido 97 cadeiras. O segundo colocado para a Câmara foi a Federação PT-PCdoB-PV, com 88 deputados, 6 a mais que na última eleição. Além do PL da Federação PT-PCdoB-PV, ganharam deputados em relação ao total eleito em 2022, o PSD, Republicanos, Podemos, Novo e Missão. O Novo teve um aumento de 3 para 10 deputados. Entre os que perderam, destaque para a Federação União PP, que passou de 105 para 87. PSDB Cidadania perdeu 7 cadeiras, chegando a 11. E o PDT ficou com 6 deputados, uma perda de 10 cadeiras. PSB e PSOL Rede mantiveram uma bancada de 15 deputados. Os outros que registraram quedas foram MDB, PRD Solidariedade e Avante. Em entrevista ao programa Painel Eletrônico da Rádio Câmara, a consultora legislativa Manuela Nonô cita o crescimento de partidos como PL e Novo como exemplo de uma eleição ideológica e mais à direita.
8: Eu acho que essa foi a eleição dos partidos ideológicos. Seja de um lado, seja de outro, essas agremiações ganharam, foram premiadas pelos eleitores. Os partidos catch-all, aqueles que vale tudo, o famoso centrão, de uma forma geral ele perdeu, tanto na Câmara quanto no Senado. E isso não se deve somente ao eleitorado, também se deve à reforma do sistema político brasileiro que tem acontecido, que tem colocado aí cláusulas de barreira, que proibiu as coligações nas eleições proporcionais. Isso tudo está depurando o sistema, devagar, mas continuamente.
7: Também em entrevista ao Painel Eletrônico, o professor de Ciência Política da Universidade de Brasília, André Borges, afirma que foi uma eleição plebiscitária, citando a definição de segundo turno para presidente, que será disputado entre o senador Flávio Bolsonaro e o presidente Lula.
9: Ele mostra, né, um certo padrão, né, no comportamento do eleitorado no que diz respeito ao fato de que, quando a gente tem uma eleição, né, em que o presidente em exercício no cargo concorre à reeleição, invariavelmente, né, esse pleito ele acaba se tornando uma espécie de plebiscito sobre o governo. E eu acho que o grande desafio da campanha do Lula, né, sempre foi o fato de que ele não conseguiu, né, ao longo da campanha, melhorar os índices de aprovação do governo, né?
7: Os dois especialistas explicam, porém, que o sistema ainda mantém vários partidos e com resultados diversos nos estados. Portanto, a Câmara manterá, por exemplo, deputados mais voltados para a busca de recursos para suas regiões. E a falta de uma decisão sobre o executivo no primeiro turno deverá, segundo eles, adiar votações mais polêmicas. Dos 513 deputados federais eleitos, 183 vão exercer seu primeiro mandato na Câmara dos Deputados. Esse número representa uma taxa de renovação de 35,67%. Já o número de deputados reeleitos é de 301, 58,6% do total de deputados que foram eleitos titulares nas eleições de 2022 ou suplentes que foram efetivados como titulares ao longo da atual legislatura. Da Rádio Câmara de Brasília, Silvia Minhato.
3: Eleições.
6: Novas deputadas serão 21% do total de parlamentares na Câmara, percentual acima da atual legislatura, mas ainda abaixo do total de mulheres na população brasileira. A repórter Paula Bittar traz uma análise sobre o crescimento da bancada feminina para a próxima legislatura.
4: O número de mulheres eleitas para a Câmara aumentou, mas a representação feminina entre os deputados continua muito abaixo da proporção da população. A partir de 1º de fevereiro do ano que vem, as mulheres representarão 109 dos 513 parlamentares da Câmara, 19 a mais que o número atual. Ainda assim, enquanto são mais de 51% da população brasileira, serão pouco mais de 21% dos deputados federais. 59 delas, ou 54%, foram reeleitas. A federação composta por PT, PCdoB e PV elegeu a maior parcela de mulheres, somando 34 cadeiras, o equivalente a 31% da representação na casa. Os colégios eleitorais do Sudeste foram os principais responsáveis pela formação dessa nova bancada. São Paulo elegeu 16 deputadas, concentrando 14,7% de todas as cadeiras ocupadas por mulheres na casa. Logo atrás, Minas Gerais e Rio de Janeiro garantiram 11 e 10 parlamentares, respectivamente. Fora do eixo Sudeste, Bahia, Pernambuco e Santa Catarina destacam-se com 6 deputadas eleitas em cada estado. Por outro lado, Distrito Federal, Piauí e Roraima encerraram a apuração sem eleger mulheres para a nova legislatura. A deputada Érica Hilton, do PSOL de São Paulo, foi reeleita como a mulher mais votada da história da Câmara dos Deputados, com 1,5 milhão de votos conquistados. Hilton foi uma das duas primeiras mulheres trans eleitas para a Câmara ao lado de Duda Salabert, do PSOL de Minas Gerais, em 2022. Em Minas Gerais, Duda Salabert aparece como a terceira mais votada, com quase 230 mil votos e também deve assumir um novo mandato. Magda Morfato, do PL de Goiás, aos 77 anos, será a integrante com mais idade em exercício na casa. A cientista política Hanna Marussi considera positivo o aumento na bancada feminina e atribui essa elevação ao financiamento das campanhas.
5: Os partidos tinham até 8 de setembro para fazer o repasse para mulheres, pessoas negras e indígenas e, de um modo geral, esse prazo foi cumprido. Claro que tiveram partidos que individualmente não cumpriram, mas no montante geral do Fundo Especial de Financiamento de Campanha, esse dinheiro foi destinado. Então, tanto o montante quanto o momento em que ele entra faz toda a diferença para a eleição de mulheres.
4: Na análise da composição da bancada, a cientista política ressalta que ela se divide principalmente em esquerda e direita, com um centro esvaziado. Hanna Marussi aponta, por outro lado, que no Senado a votação foi expressiva para mulheres de direita.
5: A gente tem um crescimento expressivo também de mulheres eleitas, porém, essas mulheres, muitas delas, se colocaram e fizeram sua campanha deslocada de valores ligados aos direitos das mulheres, algumas até se posicionando contra o voto feminino. Então, a gente tem um crescimento de mulheres muito mais ligadas ao conservadorismo, muito mais ligadas ao espectro de direita no Senado. E isso é uma tendência do Senado como um todo, né? O crescimento do conservadorismo no Senado foi bastante expressivo. A direita agora, pela primeira vez, é maioria no Senado Federal.
4: Para o Senado, entre as 54 vagas em disputa, 12 foram para mulheres. É o maior número de senadoras eleitas em um mesmo pleito desde a redemocratização. Até então, o recorde havia sido registrado em 2002, quando 8 mulheres conquistaram cadeiras na casa. Em 2018, última eleição em que também foram renovados 2/3 do Senado, 7 mulheres foram eleitas. Com o resultado, a bancada feminina deve passar das atuais 15 para 18 integrantes a partir de 2027. Na Rádio Câmara, de Brasília, Paula Bittar.
3: Política.
2: Campeões de votos ajudam a ampliar as bancadas de seus partidos na Câmara. Antônio Vital tem as informações.
10: O resultado final das eleições para deputado federal apontou a existência de candidatos muito bem votados que funcionaram como puxadores de votos para seus partidos e acabaram contribuindo para que outros parlamentares, que não teriam individualmente votos suficientes para se eleger, também conquistassem uma vaga. Puxadores de votos são aqueles candidatos que obtiveram votação acima do chamado quociente eleitoral, que é o cálculo usado para apontar quantas vagas cada partido tem por estado. Foi o caso, por exemplo, de dois deputados do PL, Nicolas Ferreira, em Minas Gerais, e Lucas Pavanato, em São Paulo. Os dois receberam mais de 3 milhões de votos e ajudaram a ampliar a bancada do PL na Câmara. Em Minas Gerais, o PL elegeu 21 deputados, sendo que 9 deles não teriam sido eleitos sem os votos de Nicolas. Um deles, Sargento Melo Casal, acabou eleito com apenas 25 mil votos. Em São Paulo, os votos a Pavanato ajudaram a eleger 7 deputados que não teriam votos suficientes entre os 19 eleitos pelo PL. Isso porque, na eleição para deputado, os votos são computados para o partido ou federação do candidato. Quanto maior essa soma, mais cadeiras o partido tem. Também em São Paulo, a deputada Érica Hilton recebeu mais de 1,5 milhão de votos, o que ajudou o partido dela, o PSOL, a conquistar 6 vagas na Câmara, uma a mais do que teria direito se não fossem contabilizados os votos para o partido. O ponto em comum entre os campeões e as campeãs de votos é a campanha com forte presença nas redes sociais. Para o cientista político André Borges, da Universidade de Brasília, a campanha pelas redes sociais é uma nova maneira de fazer política que veio para ficar.
9: Candidatos mais localistas, né, ex-prefeitos, ex-vereadores, geralmente eles vão ter aquela votação ali mais concentrada, né, no seu município. E o que a gente observa nos últimos anos é que a campanha através da rede, ela me permite chegar a um custo relativamente baixo, né, a eleitores que estão espalhados ali, né, pelo território do estado, né? Então você passa a ter um tipo diferente de campanha, né? Eu acho que é um novo jeito de fazer política que veio para ficar e que está abrindo espaço também para a ascensão de novas lideranças.
10: Consultora legislativa da Câmara dos Deputados, Manuela Nonô, também relacionou a presença nas redes sociais ao resultado da votação.
11: Quando você se torna conhecido pelas redes sociais, se torna quase natural você ter uma votação, embora essas realmente tenham sido extraordinárias. Eu quero dizer aqui que o Nicolas sozinho teve 27,41% dos votos válidos de Minas. O PL fez 19 cadeiras. Sem o Pavanato, ficaria 12. Então, o Pavanato deu 7 cadeiras para o PL. Ele teve 47,26% de todos os votos do PL de São Paulo. Isso é muita coisa.
10: Outros candidatos também ajudaram a ampliar a bancada de deputados em seus estados graças à grande quantidade de votos. André Fernandes, do PL, foi eleito com quase 700 mil votos no Ceará, mais de 12% dos votos do estado. E Júlia Zanatta, também do PL, recebeu 560 mil votos, o equivalente a 13% de todos os votos de Santa Catarina. Também foi eleito com 13% dos votos no Distrito Federal o candidato Fábio Félix, do PSOL. Na Rádio Câmara, de Brasília, Antônio Vital.
3: Trabalho.
6: A notícia de que postos de gasolina estavam obrigando as frentistas a trabalharem de biquíni motivou um debate sobre os limites das empresas na definição dos uniformes de seus funcionários.
2: A questão chegou à Câmara dos Deputados, onde uma proposta foi apresentada para impedir que as vestimentas nas empresas violem a dignidade do trabalhador. O repórter Luiz Cláudio Canuto tem os detalhes.
12: Está na Comissão de Constituição e Justiça da Câmara dos Deputados projeto que cria regras para uso de uniformes de trabalhadores. A intenção é evitar a violação da dignidade do empregado. Atualmente, A CLT define que cabe ao empregador definir o padrão de vestimenta dos empregados, sendo permitida a inclusão no uniforme de logomarcas da própria empresa ou de empresas parceiras e de outros itens de identificação relacionados à atividade desempenhada. A proposta proíbe diferenças que destoam da finalidade da profissão e veda a imposição de roupas que provoquem riscos físicos ou ambientais desnecessários. A autora do projeto, deputada Laura Carneiro, do PSD do Rio de Janeiro, explicou o que a motivou a apresentar a proposta.
15: Na verdade, esse projeto surge de uma modinha que apareceu de que as mulheres tinham que estar no posto de gasolina vestidas de biquíni. Como se a pessoa vai pôr gasolina apenas para ver aquelas mulheres seminuas. E isso é um completo absurdo, um desrespeito às mulheres brasileiras, um desrespeito ao corpo, um desrespeito à identidade e, muito mais, um desrespeito à profissional. Você não está tratando de uma mulher que vai vender o seu corpo. Ela está vendendo um produto e ela não tem que utilizar o seu corpo para isso. É um completo absurdo é entender que a mulher é um objeto. É tudo que a gente batalha, é o que alimenta essa política do machismo, né? O que alimenta essa visão torpe de que mulher é objeto, e é isso que a gente combate todos os dias. Então não fazia nenhum sentido a gente não ter apresentado esse projeto e eu espero que ele seja aprovado.
12: O texto original proibia qualquer uniforme que expusesse o corpo de forma indevida ou que fosse incompatível com a natureza do trabalho e determinava que as normas internas das empresas sobre uniformes deveriam observar critérios de conforto e respeito à diversidade corporal. Na Comissão de Trabalho, a relatora, a deputada Rogéria Santos, do Republicanos da Bahia, optou por uma redação que retirasse o caráter moralizante da proposta e preservasse a autonomia das empresas na gestão da força de trabalho. A comissão acompanhou a sugestão da relatora. Pelo texto aprovado, o empregador não pode exigir dos empregados o uso de vestimentas incompatíveis com a finalidade da atividade. A proposta aguarda a avaliação da Comissão de Constituição e Justiça. Se aprovada, poderá seguir diretamente ao Senado. Para virar lei, precisa ser aprovada pelos deputados e senadores e depois ser sancionada pela Presidência da República. Da Rádio Câmara de Brasília, Luiz Cláudio Canuto.
3: Segurança Pública.
6: Comissão aprova a realização de campanha contra a divulgação de dados de autor de crimes em escolas. A repórter Maria Neves tem os detalhes.
16: A Comissão de Segurança Pública da Câmara dos Deputados aprovou o projeto que prevê a realização de campanhas de conscientização sobre a divulgação de dados pessoais de autores de homicídios em escolas. Pela proposta, as ações deverão incentivar a cobertura jornalística responsável e ética que priorize o interesse público. O texto original do deputado Dr. Jaziel, do PL do Ceará, proíbe a divulgação de informações como nome e foto do autor de crimes cometidos com o objetivo de provocar terror social ou generalizado. Dr. Jaziel propõe, inclusive, punições para quem incorrer na conduta, mesmo para os meios de comunicação. O relator na Comissão de Segurança Pública, deputado delegado Paulo Bilinski, do PL de São Paulo, no entanto, recomendou a aprovação da versão apresentada pelo relator na Comissão de Comunicação, deputado Kleber Verde, do MDB do Maranhão. Kleber Verde considera que proibir veículos de imprensa de divulgar nomes de pessoas envolvidas em crimes de terrorismo consiste em censura prévia, o que é proibido pela Constituição.
17: Apesar de reconhecermos os nobres desígnios esculpidos na concepção desses projetos de lei, suas concepções materiais violam o comando constitucional que veda a censura prévia, tornando-se incompatíveis com a sistemática do nosso ordenamento constitucional.
16: O projeto que prevê a realização de campanhas de conscientização sobre a divulgação de dados pessoais de autores de homicídios em escolas ainda será analisado pela Comissão de Constituição e Justiça. A proposta também terá de ser votada pelo plenário e, se aprovada, terá de seguir para o Senado. Da Rádio Câmara de Brasília, Maria Neves.
2: Termina agora o Jornal Câmara dos Deputados, produzido pela Rádio Câmara, com trabalhos técnicos de Everson Urani e apresentação de Luciana Vieira e José Carlos Andrade. Uma ótima noite para você.
6: O Jornal Câmara dos Deputados volta amanhã. Fique agora com as notícias do Tribunal de Contas da União.
3: Minuto do TCU.
18: O Tribunal de Contas da União avaliou a atuação do governo federal diante dos apagões de energia em São Paulo. A fiscalização analisou a atuação do Ministério de Minas e Energia e da Agência Nacional de Energia Elétrica no acompanhamento dos serviços da empresa Enel. A concessionária atende mais de 8 milhões de consumidores em 24 municípios, incluindo a capital paulista. O TCU constatou que o tempo médio para restabelecer a energia passa de 10 horas e está acima das médias nacional e estadual. Desde que assumiu a concessão, em 2018, a Enel acumulou mais de 320 milhões de reais em penalidades. O contrato termina em 2028. Por isso, o TCU determinou que o Ministério e a Agência Reguladora apresentem, em 60 dias, cronograma para garantir a continuidade do serviço. Saiba mais em tcu.gov.br.
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uma ótima noite para você que está sintonizado aqui em 101,7 Cultura FM, em primeiro lugar, em todo o sul do estado e no seu coração. Hoje, segunda-feira, dia 5 de outubro de 2026, iniciando aqui mais uma noite de amor na cultura, para você viajar no túnel do tempo das canções que marcou a sua vida. Para você participar dessa viagem no túnel do tempo, é só você mandar o seu WhatsApp no 28-3542-1017, junto com aquela canção, mandando aquele alô a quem você tanto ama. Até às 22 horas, só música romântica aqui no seu rádio. 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Restaurante Cachoeira dos Vargas, em Conceição do Castelo. 8 horas e 9 minutos, começamos com esse clássico de Rosette. Para você, uma ótima noite.

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2: Horas e 30 minutos na primeira social rádio, uma oportunidade de emprego pra você, ó. A Cacau está contratando ajudante de motorista para atuar na área de logística em Castelo. É necessário ter um ensino básico, como leitura e escrita. Residir em Castelo ou nas proximidades da Cacau, possuir transporte próprio e ter disponibilidade para atividade de carga e descarga. A empresa oferece ticket de alimentação, insalubridade, bonificação, vale transporte, seguro de vida, convênio, entre outros benefícios. Interessados devem se cadastrar no site copcacau.portaldetalentos.cn.com.br ou entrar em contato com o RH pelo WhatsApp 28 99985-7199. Cacau, oportunidade para você fazer parte dessa equipe. Um abraço todo especial aqui da minha amiga Vera Lúcia, tá ligado na programação, mandando aquele alô todo especial a todos os ouvintes, especialmente para o Pony, sua esposa, o Leonardo e seu filho, e também a Lúcia lá do Fazendo as Flores, e a todos os ouvintes. Tá mandando alô também com a gente aqui, nossa amiga Adriano, lá de Castelo, daqui de Castelo, deixando sua dica musical. Valeu, um abraço também para o Geraldo de Conceição do Castelo. O casal Leandro e Lena de Itapemirim também participando com a gente, mandando alô para Pedro Augusto e a Marlene. Nosso amigo Igor também participando com a gente, pediu uma música em especial na sequência, manda para você, pediu Roupa Nova. Para você participar, 3542-1017, você deixa a dica musical e manda aqui o seu alô. Beto Barbosa, meu amor, não vai embora não.

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